0: 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As notícias do governo federal que movimentaram o país no dia de hoje.
1: Olá, boa noite.
2: Boa noite para você que nos acompanha em todo o país.
1: Sexta-feira, 21 de agosto de 2026.
2: Vamos ao destaque do dia.
1: Dia D de vacinação.
2: Sábado é dia de levar crianças e adolescentes de até 15 anos aos postos de saúde.
1: Calendário nacional oferece 20 vacinas que protegem contra doenças como meningite, tuberculose e sarampo.
2: Agosto é mês para intensificar a imunização, como disse Éder Gatti, do Ministério da Saúde.
3: O objetivo é resgatar as pessoas que perderam a oportunidade de vacinação. Nesse momento, o Ministério da Saúde aumenta o abastecimento dos municípios e a gente estimula os municípios a também promoverem ações que intensifiquem a vacinação.
1: Mais de 3 milhões de pessoas não podem abrir conta em plataforma de aposta.
2: São beneficiários do programa, dos programas sociais ou de renegociação de dívidas. Raquel Mariano.
4: A medida tem como objetivo proteger recursos destinados à assistência social e à recuperação financeira das famílias.
1: Cidadão pode contar com atendimento presencial para acessar a conta gov.br.
2: Plataforma dá acesso a mais de 5 mil serviços públicos.
1: Vamos saber mais sobre o funcionamento da conta e níveis de segurança.
5: A conta do gov.br funciona como uma espécie de identidade. Ela é gratuita e pode ser feita por qualquer brasileiro.
2: Hoje, na apresentação da Voz do Brasil, Luciano Seixas e Mariana Jungmann.
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2: Sábado é dia D de vacinação.
1: É hora de atualizar a caderneta e levar crianças e adolescentes menores de 15 anos às unidades básicas de saúde e pontos de imunização em todo o país.
2: A campanha segue até 1º de setembro, com a oferta de 20 vacinas do calendário nacional que protegem contra doenças graves, como meningites, tuberculose e cânceres associados ao HPV.
1: O ministro da Saúde, Alexandre Padilha, fala sobre a vacinação.
6: A campanha de atualização é exatamente porque tem muitas crianças que receberam a primeira, a segunda, mas não receberam a terceira dose de uma vacina que precisa de 3 doses, ou não tomaram o reforço. Como cada vez mais a gente tem mais vacinas incorporadas no SUS, muitas vezes os pais têm até uma dificuldade de acompanhar o calendário. Por isso que eu sugiro aos pais entrarem no Meu SUS Digital, baixar a caderneta de vacina do seu filho no Meu SUS Digital, no celular, porque o próprio Meu SUS Digital manda mensagem para o pai, para a mãe, quando está para atualizar a vacina, quando está para vencer aquela vacina, da importância dessa atualização.
2: Para saber mais sobre a campanha de vacinação que ocorre durante todo o mês de agosto, eu e Mariana Jungmann conversamos com Éder Gatti, diretor do Departamento do Programa Nacional de Imunizações. Vamos acompanhar.
1: Diretor Éder Gatti, seja bem-vindo à Voz do Brasil, um prazer falar com o senhor. O senhor pode começar dizendo para a gente quais são as vacinas e quais os grupos prioritários dessa campanha?
3: É um prazer estar aqui falando com vocês. O público-alvo são todas as crianças e adolescentes com menos de 15 anos de idade. Então, todas as vacinas que fazem parte da rotina de vacinação dessa faixa etária, ela faz parte, então, do escopo dessa multivacinação. Então, nós estamos falando aqui de vacinas contra poliomielite, sarampo, difteria, tétano, coqueluche, e também tem as vacinas de adolescente, como, por exemplo, HPV, e também as vacinas de meningite, as vacinas contra o pneumococo, ou seja, são várias vacinas. A gente está falando de cerca de 20 vacinas que vão estar disponíveis nos postos. São vacinas que já estão nos postos, elas já estão ali disponível para a população na rotina. Porém, a gente aproveita esse mês para intensificar. O objetivo é resgatar as pessoas que perderam a oportunidade de vacinação. Então, nesse momento, o Ministério da Saúde aumenta o abastecimento dos municípios para que tenha mais vacina nos postos e a gente estimula os municípios a também promoverem ações que intensifiquem a vacinação. Como, por exemplo, o dia D, que está sendo chamado para o dia 22, que é um sábado, e também ações extramuro, ou seja, a sair da unidade de saúde para vacinar em ambiente público, ambiente de alta circulação de pessoas. Então, com isso, a gente espera melhorar ainda mais a cobertura vacinal.
1: Pois é, o senhor mencionou aí o dia D, né, que vai acontecer no dia 22 de agosto, a campanha vai até 1º de setembro, mas por que que é importante a gente ter um dia, assim, de mobilização, né? Por que que o dia D, todo ano, o

0: governo faz a campanha e tem sempre um dia D. Por quê?
1: Olha, as pessoas, elas têm uma rotina muito intensa, né? Hoje em dia as famílias, tanto os pais quanto as mães, normalmente trabalham, muitas vezes não têm condições de levar seus filhos durante a semana nos postos. Então, a multivacinação é meio que para alertar os pais de que é importante pensar na vacinação e colocar a vacinação em dia. E o dia D, essa ação no sábado, ela serve para aumentar a oportunidade das famílias em colocar a vacinação dos filhos em dia. Então, o dia D tem essa importância. É um esforço a mais que a gente faz para ampliar o acesso e aumentar, consequentemente, a oportunidade das famílias em colocar a vacinação das crianças em dia.
0: E como é que fica, doutor Éder, depois de 1º de setembro? As vacinas vão seguir disponíveis na rede pública? Quem quiser, não tiver conseguido ir durante o período de campanha, é só chegar num posto de saúde e se vacinar?
1: As vacinas vão continuar lá. Durante a atividade corriqueira do posto, a pessoa pode procurar a unidade e colocar a sua vacinação em dia, mesmo depois ou antes da multivacinação. Esse é o mês de mobilização. É o momento em que a gente está resgatando aqueles que ficaram para trás. Colocar em dia e aumentar a oportunidade da vacinação. Então, o mês é especial, ele é de intensificação, mas a vacinação já é uma rotina no SUS e as vacinas estão nos postos.
0: Doutora Dergatti, esse ano existe uma preocupação especial com o sarampo em 3 municípios de São Paulo, né? Que municípios são esses? O que está acontecendo por lá?
1: Olha, na verdade, a preocupação com o sarampo ela deve acontecer em todo o país. Hoje o sarampo, o sarampo é uma doença que ela é evitável por uma vacina que nós temos no nosso programa há muitas décadas. Porém, a gente está vendo um descontrole do sarampo no mundo. Só para olhar nas Américas, por exemplo, a gente tem países como Estados Unidos, Canadá, México, Guatemala, que estão com o sarampo sem controle, acontecendo milhares de casos. E agora aqui na América do Sul, nós temos 2 países que têm causado muita preocupação, que é a Bolívia e o Peru. Então, o risco de internalização do sarampo, ele é real e é um risco que acontece em todo o Brasil. E, eventualmente, casos relacionados à importação podem entrar. Então, a recomendação de sarampo é para todo o país. Todo brasileiro tem que ter 2 doses, pessoas de 1 ano até 29 anos, 2 doses, pessoas de 30 a 59, pelo menos 1 dose. E isso está disponível em todos os postos, a vacina está disponível em todos os postos do país e qualquer brasileiro pode procurar uma unidade de saúde. Os 3 municípios paulistas, que é o município de São Paulo, o município de São Bernardo do Campo e o município de Guarulhos, eles registraram casos de sarampo, é um conjunto de casos relacionado à importação, e que agora está tendo um trabalho muito intenso por parte do Ministério da Saúde e pelo Estado e pelos municípios envolvidos em conter esse sarampo. E nós estamos conseguindo e vamos conseguir acabar com essa circulação. Hoje, São Paulo, Guarulhos e São Bernardo do Campo está com uma recomendação irrestrita, ou seja, sem necessidade de verificação prévia se a pessoa foi vacinada ou não. De todas as pessoas de 6 meses até 59 anos, a vacina está ali sendo feita para toda a população, nessa faixa etária, nesses 3 municípios. Então é importante que quem vive nesses municípios coloque a vacinação em dia, tome uma vacina contra o sarampo, mas as pessoas de outros municípios é importante verificar se tem pelo menos 2 doses até 29 anos ou 1 dose de 30 a 59 anos. Para não deixar o sarampo voltar no Brasil.
0: Nem o sarampo, nem essas outras doenças, né, doutor Éder. Nem o sarampo, nem todas essas outras doenças que estão aí no calendário de vacinação, né?
1: É importante lembrar que as vacinas, as doenças que são protegidas com as nossas vacinas, embora muitas delas a gente não veja mais, como por exemplo a paralisia infantil, desde 1989 o Brasil não tem um caso de paralisia infantil. E entre outras doenças, são doenças que a gente não vê mais, só que elas ainda estão por aí. Tem países que ainda têm paralisia infantil. A gente, de vez em quando, a gente tem um caso ou outro de difteria no país, e embora a gente tenha controlado doenças como coqueluche e meningite, elas ainda acontecem, embora numa frequência menor do que nos anos 80, nos anos 90, ainda acontecem, mas numa incidência mais baixa. Se nós não nos vacinarmos, se nós pararmos com a vacinação, essas doenças retornam e retornam com força. E aí elas podem colocar a vida das pessoas em risco. Então é importante que as pessoas coloquem a sua vacinação em dia e lembrar que vacinar é uma forma de proteger o indivíduo, você vacinado, mas também proteger a sua família e quem convive com você. Porque é uma forma de nós não deixarmos a doença entrar na comunidade, que é a proteção coletiva que as vacinas oferecem.
0: Muito bem, nós conversamos com Éder Gatti, diretor do Programa Nacional de Imunizações. Muito obrigada, doutor Éder, pela sua entrevista aqui à Voz do Brasil.
1: Obrigado pelo espaço. Tchau.
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3: Mais de 3 milhões de pessoas estão impedidas de realizar jogos de apostas online, as chamadas bets.
0: Todas elas recebem algum benefício social e isso proíbe a participação dessas pessoas nesses tipos de jogos.
4: Beneficiários do Bolsa Família, do BPC, o Benefício de Prestação Continuada, do FIES, o Fundo de Financiamento Estudantil, ou de programas de renegociação de dívidas, estão impedidos de abrir ou manter contas em casas de apostas online no Brasil, conhecidas como bets. Isso representa mais de 3 milhões de pessoas. Desde outubro de 2025, o SERPRO, empresa pública responsável por desenvolver a tecnologia da informação, criou a plataforma Módulo de Impedidos, que cruza automaticamente o CPF dos usuários com as bases de dados dos programas sociais. A consulta é feita em tempo real pelas plataformas de apostas, no momento do cadastro, e também no primeiro acesso diário de cada usuário. Assim que o impedimento é identificado em uma conta já existente, a casa de apostas tem até 3 dias para suspender e devolver todo o saldo ao titular. A medida tem como objetivo proteger recursos destinados à assistência social e à recuperação financeira das famílias. O bloqueio da conta em bet é feito exclusivamente pelo CPF e não gera nenhuma penalidade para o beneficiário. Raquel Mariano, para a Voz do Brasil.
3: Quem pretende ingressar ou já está matriculado em um curso de graduação pode consultar se a instituição e o curso estão regulares junto ao Ministério da Educação.
0: A consulta é feita pelo EMEC, plataforma oficial que reúne informações sobre a educação superior no país.
3: O sistema permite verificar se o curso é autorizado ou reconhecido e se a instituição está credenciada.
0: Também é possível conferir a modalidade de ensino, o número de vagas autorizado e o curso e se o curso está habilitado a funcionar no endereço informado.
3: O diretor de Política Regulatória da Secretaria de Regulação e Supervisão da Educação Superior, Rafael Furtado, reforça a importância de verificar a situação do curso antes de fazer a matrícula.
5: É importante que o cidadão e a cidadã busque a informação de se o curso existe, se a instituição está no cadastro, se ele está regular, se ele tem alguma marcação de supervisão e especialmente também se o curso é reconhecido, porque o curso precisa ser reconhecido para poder emitir diploma. E o segundo tipo de informação importante que o cidadão deve buscar é a informação relacionada à qualidade do curso. O Ministério da Educação, pelo INEP, divulga conceitos e indicadores de cursos e instituições. E os conceitos acima de 3, 4 e 5 são considerados satisfatórios.
0: Para fazer a consulta, acesse emec.mec.gov.br, selecione consulta avançada e escolha a opção de busca por instituição ou curso.
3: Criar uma senha ou mesmo recuperar o acesso da conta gov.br ainda causa dúvidas para muita gente.
0: Para quem precisa de apoio, o balcão do gov.br oferece atendimento presencial para serviços relacionados à conta.
3: Os balcões de atendimento estão disponíveis em 24 estados para orientar na criação, recuperação e segurança da sua conta.
6: Acesso a documentos, consultas de benefícios, declarações fiscais e utilidades por meio de um único login com CPF e senha é o que oferece a conta gov.br. São mais de 5 mil serviços públicos disponíveis, mas muita gente ainda tem dúvidas sobre como utilizá-los. Cidadãos que precisam de apoio com a conta, especialmente aqueles com dificuldades com o uso de tecnologia, como idosos, pessoas sem acesso à internet ou com baixa alfabetização digital, podem contar com um atendimento presencial no balcão gov.br. São 292 unidades disponíveis em 24 estados. No balcão, é possível receber orientação para entender o funcionamento da conta gov.br, além de criar ou recuperar a conta de forma segura, como explica o diretor do Departamento de Identidade Digital, Hudson Mesquita.
7: Onde o atendente vai auxiliar o cidadão a criar a sua conta, a recuperar uma senha, a fazer uma avaliação biométrica, a entender as camadas de segurança da plataforma, sempre visando que o cidadão tenha o máximo de autonomia no uso dos serviços digitais.
6: E para encontrar a unidade mais próxima, basta acessar gov.br/presencial, selecionar o estado e depois o município. A ferramenta apresenta os endereços disponíveis. Mais informações sobre a conta e os serviços de atendimento estão nos endereços gov.br/conta e gov.br/atendimento. Reportagem Thaís de Araújo.
0: Pois é, a conta gov.br facilita o acesso a diversos serviços públicos pela internet e funciona como uma identidade digital do cidadão.
3: Gratuita e disponível para todos os brasileiros, ela permite consultar documentos e informações, acessar serviços do INSS e da saúde, além de assinar documentos digitalmente.
0: Para garantir mais segurança, a conta possui diferentes níveis de acesso, que podem ser ampliados pelo próprio aplicativo.
8: A conta do gov.br funciona como uma espécie de identidade. Ela comprova com segurança nos meios digitais que você é você. A conta é gratuita e pode ser feita por qualquer brasileiro. Ela pode ser usada para diversos serviços públicos, como acessar a declaração pré-preenchida do Imposto de Renda, os dados da aposentadoria no INSS e a carteira de trabalho digital. Quem se inscreve para o Enem, Sisu, FIES e ProUni também precisa usar a conta. Também é possível realizar a prova de vida digital utilizando o reconhecimento facial no aplicativo gov.br. Na área da saúde, a conta dá acesso a informações como vacinas, exames e medicamentos no Conect SUS. Marilda Castro é doula e utiliza o gov.br para assinar documentos digitais com assinatura eletrônica avançada.
9: Eu uso para assinar os documentos, todos os documentos que assino, né? E também aí eu comecei a assinar os certificados a partir do momento que encaminharam, né, todos os dados do Imposto de Renda. Eu também baixo meu Imposto de Renda por lá. Eu vi que é bem mais prático.
8: A conta gov.br tem 3 níveis de segurança e acesso: ouro, prata e bronze. O nível mais completo é o ouro. Se sua conta for bronze ou prata, você pode subir para o nível mais alto. Na parte de cima do aplicativo gov.br, tem o botão Ver Nível. Quando você clicar nesse botão, vai aparecer o nível da sua conta e a opção Aumentar Nível da Conta. Hudson Mesquita é diretor do Departamento de Identidade Digital do Ministério da Gestão e da Inovação em Serviços Públicos. Ele explica como aumentar o nível da conta gov.br.
10: Uma conta mais simples, onde são validados alguns dados cadastrais do cidadão, que a gente chama de conta bronze, já dá acesso à maior parte dos serviços públicos, mas se ela precisa acessar um serviço que envolva dados um pouco mais sensíveis, ela precisa ter no mínimo ali uma conta de nível prata. Para esse nível de conta, o cidadão precisa fazer algumas validações a mais. Então, ou acessar com alguma das instituições financeiras que são integradas com o gov.br, ele vai acessar com o mesmo dado da conta bancária dele. Vai entrar lá com a agência, com a conta, só que ele vai acessar lá no ambiente do banco e o banco é que informa o gov.br. E aí o gov.br dá acesso a novos serviços, né? E aí tem o nível ouro, que é o nível mais seguro de acesso, onde é necessário ele realizar uma validação biométrica.
8: Mas se o cidadão perder o acesso da conta porque esqueceu da senha, neste caso, ele deve clicar em Esqueci minha senha e recuperar a conta, como explica Hudson Mesquita, do Ministério da Gestão.
10: Se ela esquecer a senha, a forma de recuperação da senha é a mesma, são os mesmos frutos que ela utilizou para criar a conta. Então, ela pode fazer uma validação facial e criar uma nova senha, ela pode usar o acesso com os bancos só para criar a nova senha, ou ela pode solicitar um código que é enviado por e-mail ou telefone, né, de acordo com o dado que está cadastrado na conta dela. Se vai um código único para o e-mail ou via SMS, ela informa esse código e altera a senha do GovBR. Né?
8: Para criar uma conta ou ter mais informações, você pode acessar na internet a página gov.br ou criar sua conta pelo aplicativo no celular. Reportagem Márcia Fernandes.
3: Neste sábado, 22 de agosto, é comemorado o Dia do Folclore.
11: E para celebrar a cultura brasileira, a gente vai conhecer no nosso quadro A Voz pelo Brasil, uma das manifestações mais tradicionais do Maranhão, o Bumba Meu Boi.
3: Patrimônio imaterial do Brasil, a brincadeira movimenta o turismo com uma mistura de música, dança e religiosidade pelas ruas e praças de São Luís.
11: Quem vai contar essa história para a gente é Karine Melo, em reportagem que contou com a produção de Raquel Mariano.
12: A Voz pelo Brasil. A história começa com pai Francisco e mãe Catirina. Grávida, Catirina sente o desejo de comer a língua de um boi. Francisco, para atender a companheira, escolhe justamente o animal mais bonito e querido da fazenda, onde trabalha e mata o boi. Quando o fazendeiro descobre o que aconteceu, fica desesperado. Francisco e o patrão recorrem a um pajé. E o milagre acontece. O boi volta à vida. E é para celebrar essa ressurreição que começa a festa. Mas a tradição vai muito além da lenda. Ao longo do tempo, ganhou novos personagens, músicas, ritmos e diferentes maneiras de brincar. São chamados sotaques: matraca, zabumba, orquestra, baixada e costa de mão. Cada um tem sua própria identidade e todos têm a mesma capacidade de fazer uma comunidade inteira se reunir em torno do boi. É bom. E é justamente essa diversidade que espalha o Bumba Meu Boi por São Luís. A brincadeira ocupa praças, bairros, terreiros e os chamados barracões, onde os grupos ensaiam, fazem as indumentárias e preparam as apresentações. E antes de ganhar as ruas, o boi passa por um momento especial, o batizado. Uma bênção para pedir proteção e abrir oficialmente a temporada. Os ensaios começam meses antes do São João. Depois vem os arraiás, festivais e encontros de grupos que transformam São Luís em um grande palco. Hoje as redes sociais ajudam o turista a descobrir onde cada grupo vai se apresentar e acompanhar uma programação que se espalha por diferentes bairros. A festa movimenta a cidade por semanas e também mexe com a economia. Hotéis, bares, restaurantes, comércio, todo mundo entra no ritmo do boi, como explica a presidente do Boi da Floresta, Nadir Cruz.
13: É uma festa grandiosa, porque as pessoas vêm, alguns para conhecer, outros para revisitar, né? Para acompanhar. A quantidade de pesquisadores, de fotógrafos, de pessoas querendo ver pela primeira vez tem aumentado a cada ano. A gente percebe, por exemplo, quando chega de maio, junho, julho, até agosto, setembro, a hotelaria do Maranhão é superlotada.
12: Talvez por isso o Bumba Meu Boi seja tão difícil de explicar para quem vê de fora. Porque ele não é apenas espetáculo, é memória, pertencimento e fé que passa de geração em geração, como explica Leila Naiva, presidente do Boi de Axixá.
14: Desde pequenininha, eu danço no boi, com meu pai. Aí vim com ele, aprendi a bordar. Tenho foto antiga minha sentada no chão bordando, junto com as outras bordadeiras.
12: O ciclo termina com a morte do boi. E segundo Zé Inaldo, presidente do Boi Bumbá Maioba, a cada ano com mais reconhecimento do público.
15: E essa festa de encerramento, ela tem assim também, né, por parte do público, uma adesão muito grande. E esse ano, diga-se de passagem, foi recorde de público na nossa festa, onde ficamos extremamente muito felizes e agradecidos a Deus por ter esse reconhecimento da sociedade.
12: No Maranhão, o boi morre para nascer de novo no ano seguinte. E quando a nova temporada começa, a história de pai Francisco, mãe Catirina e daquele boi que voltou à vida também renasce. Reportagem Karine Melo.

0: essas foram as notícias do governo federal.
1: Fique agora com as notícias do Poder Judiciário e do Congresso Nacional. Boa noite, um bom fim de semana.
0: A gente volta na segunda-feira. Até lá, boa noite.
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4: Supremo determina que a Polícia Federal amplie a investigação sobre vazamento de informações sigilosas.
5: STJ fixa tese sobre remissão de pena por aprovação no Enem e no Enseja.
4: TSE vai criar sala para acompanhar questões climáticas que podem comprometer as eleições de 2026.
5: Boa noite, eu sou o Arthur Filho.
4: E eu sou Walter Lima.
5: O Supremo Tribunal Federal determinou que a Polícia Federal amplie a investigação sobre o vazamento de informações sigilosas relacionadas à Operação Sem Desconto.
4: A decisão é do ministro André Mendonça, relator do caso no STF. Marcela Luiza.
6: A decisão foi tomada após um pedido apresentado por Fábio Luiz Lula da Silva, o Lulinha, que comunicou ao Supremo a divulgação pela imprensa de informações que, segundo ele, teriam origem em procedimentos protegidos por sigilo. Na decisão, o ministro André Mendonça cita reportagens publicadas recentemente que teriam reproduzido trechos de mensagens, documentos e informações de investigações sigilosas. Mendonça determinou que esses novos fatos sejam incluídos no inquérito policial que já apura a origem dos vazamentos. Segundo o ministro, a investigação deve buscar identificar quem tinha o dever de preservar o sigilo e eventualmente violou essa obrigação.
5: A aprovação no Enem, Exame Nacional do Ensino Médio, e no Enseja, Exame Nacional para Certificação de Competências de Jovens e Adultos, pode ser usada para a redução da pena.
4: Para o STJ, a chamada remissão é possível mesmo que o preso já tenha concluído o nível de ensino avaliado nesses exames antes de iniciar o cumprimento da condenação. Fátima Uchoa.
7: Pelo rito dos repetitivos, a terceira sessão do STJ também definiu que a remissão não pode ser concedida novamente quando a aprovação em algum desses exames já tiver sido usada para reduzir a pena, pois isso seria dupla concessão do benefício pelo mesmo fato. Segundo o relator ministro Reinaldo Soares da Fonseca, a aprovação no Enem e no Enseja exige estudo por iniciativa própria e é um fato diferente da simples obtenção do certificado de conclusão. Como o julgamento ocorreu pelo rito dos repetitivos, todos os juízes e tribunais devem seguir as teses fixadas pelo STJ.
5: A segunda turma do TST manteve a responsabilidade subsidiária do município de Cubatão, em São Paulo, pelo pagamento do FGTS de uma técnica de radiologia terceirizada.
4: Para os ministros, ficou comprovada a culpa do órgão público por não fiscalizar o contrato de prestação de serviços. Mila Amaral.
8: A mulher trabalhou 13 anos no hospital municipal e ficou sem receber após o fim do contrato com a gestora do hospital. O município até assinou um acordo com o Ministério Público para pagar as verbas rescisórias, mas não cumpriu o compromisso. A segunda turma do TST entendeu que não foi uma culpa automática, ficou provado que a prefeitura não fiscalizou o contrato e ainda descumpriu o acordo. Se a empresa não pagar, quem paga é o município em caso de falha de fiscalização.
5: Tribunal Superior Eleitoral vai criar sala para acompanhar questões climáticas que podem comprometer as eleições de outubro.
4: A sala tem o objetivo de monitorar riscos climáticos e garantir a segurança e continuação do processo eleitoral diante de eventos meteorológicos e hidrológicos extremos. Guilherme Firmino.
9: A Sala Nacional de Situação Climática tem o objetivo de mapear zonas críticas e identificar sessões eleitorais em municípios vulneráveis. O acompanhamento acontecerá diariamente e de forma ininterrupta a partir de 24 horas antes de cada turno. A sala contará com representantes do tribunal e de órgãos especializados, que vão poder determinar rotas emergenciais de transporte, reforço dos sistemas de comunicação e orientação em situações de emergência. Locais de votação também vão poder ser alterados em zonas de desastres. Essas decisões vão seguir a orientação da legislação eleitoral.
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5: A você uma boa noite.
4: E um bom fim de semana.
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10: Eu sou Paula Groba.
11: E eu sou Ricardo Nakaoka.
10: E estes são os destaques de hoje do Jornal do Senado, que começa agora.
11: Fim da escala 6x1 e PEC da Segurança Pública chegam à comissão do Senado.
10: Motoristas sob efeito de álcool ou drogas podem ter prisão preventiva.
11: Segurança de implantes médicos para mulheres é tema de debate no Senado.
10: Boa noite.
11: Boa noite.
10: Beber e dirigir podem ter consequências ainda mais graves. Uma proposta pronta para votação na Comissão de Constituição e Justiça permite a prisão preventiva de motoristas flagrados sob efeito de álcool ou drogas que provocarem acidentes graves com mortos ou feridos.
11: O texto também aumenta as penas para casos de homicídio culposo e lesão corporal grave causados por motoristas que dirigem após o consumo dessas substâncias. A ideia é endurecer a resposta da Justiça diante de acidentes que poderiam ser evitados. A reportagem é de Bruno Lourenço.
12: O homicídio culposo no trânsito, agravado pelo consumo de álcool ou outras drogas, pode ter a pena aumentada de 5 a 8 anos para 6 a 10 anos de reclusão. E a punição para lesão corporal grave ou gravíssima, agravada pelo consumo de álcool ou outras drogas, seria de reclusão de 3 a 6 anos, em vez dos atuais 2 a 5 anos. É o que diz projeto de lei em análise na Comissão de Constituição e Justiça. A proposta também muda o Código de Processo Penal para admitir a prisão preventiva nesses casos. O senador Marcos Duval, do Avante do Espírito Santo, destacou que a privação de liberdade é fundamental para conscientizar o motorista infrator e evitar a repetição da conduta ao volante.
13: Queremos que referidos autores passem ao menos um período mínimo na prisão, como um preso comum, ainda que no regime semiaberto ou aberto. A prisão tem um evidente potencial dissuasório e não vemos por que não utilizar quando necessário.
12: O texto, que pode ser votado na CCJ, ainda admite a prisão preventiva em casos de homicídio ou lesão corporal grave causados em virtude de rachas ou de exibição de perícia em manobra de veículo.
10: E uma decisão do Supremo Tribunal Federal ampliou a proteção garantida pela Lei Maria da Penha. As medidas protetivas, antes associadas principalmente ao contexto doméstico e familiar, agora também podem ser aplicadas em outras situações de violência contra a mulher.
11: No Senado, projetos buscam reforçar e tornar mais efetiva essa proteção, com propostas que vão da concessão de medidas por delegados à criação de sistemas de alerta para avisar a vítima sobre a aproximação do agressor. Repórter Marcela Cunha.
14: As medidas protetivas de urgência da Lei Maria da Penha podem ser aplicadas mesmo sem vínculo doméstico, familiar ou afetivo entre vítima e agressor. Esse é o novo entendimento do Supremo Tribunal Federal, baseado num caso de ameaças de um vizinho à vítima, que teve a proteção negada em Minas Gerais. A Lei Maria da Penha também vem passando por mudanças no Congresso. Neste ano, uma proposta aprovada pelo Senado e já transformada em lei tornou o monitoramento eletrônico do agressor uma medida protetiva autônoma. A senadora Damares Alves, do Republicanos do Distrito Federal, afirma que os mecanismos existentes ainda não são suficientes para conter a violência.
15: Nós temos mecanismo de defesa, proteção, e nós não estamos dando conta. O que está acontecendo? Nós vamos ter que parar tudo, gente. E a gente vai ter que rever a violência contra a mulher no Brasil.
14: Entre os projetos ainda em análise no Senado, um amplia a possibilidade de delegados concederem medidas protetivas emergenciais, como o afastamento e a proibição de contato com a vítima. Outro cria um perímetro eletrônico com alertas quando o agressor monitorado se aproximar da área de proteção da mulher.
10: O presidente do Senado, Davi Alcolumbre, encaminhou hoje à Comissão de Constituição e Justiça duas propostas de emenda à Constituição consideradas prioritárias na pauta do Senado. Uma delas trata do fim da escala de trabalho 6x1 e prevê a redução gradual da jornada semanal para 40 horas com 2 dias de descanso remunerado. O relator na CCJ será o senador Omar Aziz, do MDB do Amazonas.
11: A outra é a PEC da Segurança Pública, que terá como relator o senador Rogério Carvalho. A PEC, já aprovada na Câmara dos Deputados, reorganiza o sistema de segurança pública no país. A proposta redefine as fontes de financiamento do setor, incluindo a destinação de parte da arrecadação das apostas esportivas aos fundos nacionais de segurança pública e do sistema penitenciário. As duas propostas agora serão analisadas pela comissão.
10: Um dispositivo médico implantado no corpo para evitar a gravidez pode trazer consequências que vão muito além do efeito desejado. No Senado, um debate chamou a atenção para os riscos e os efeitos adversos relacionados a dispositivos destinados à saúde da mulher, com destaque para o contraceptivo permanente Exur.
11: A Comissão de Direitos Humanos discutiu a segurança desses implantes, a fiscalização sanitária e a importância do consentimento informado das pacientes. Também foi debatida a necessidade de acompanhamento e assistência às mulheres que sofreram possíveis complicações. A reportagem é de Yasmin Rodrigues.
16: A Comissão de Direitos Humanos e Legislação Participativa do Senado discutiu a segurança de dispositivos médicos implantáveis destinados à saúde da mulher, com atenção especial aos impactos relatados por mulheres que utilizaram o sistema contraceptivo permanente Exur. Representando mulheres que passaram pelo procedimento, a presidente da Associação de Mulheres Vítimas do Exur Brasil, Kelly Patrícia da Luz, levou à audiência a perspectiva das pacientes ao buscarem auxílio.
17: Porque quando buscávamos atendimento dentro do HMIB, que foi o único hospital aqui em Brasília que fez a implantação do dispositivo, éramos chamadas por nomes pejorativos por aqueles que deveriam nos amparar e dar assistência.
16: Entre os problemas associados ao Exur mencionados na pauta da audiência estavam relatos de dores crônicas, perfurações de órgãos, migração do material e reações alérgicas. A senadora Damares, do Republicanos do Distrito Federal, questionou a Anvisa sobre o monitoramento do Exur pós-comercialização. Em resposta, Daniel Roberto Corade, gerente-geral de monitoramento de produtos sujeitos à vigilância sanitária da Anvisa, explicou que o acompanhamento é responsabilidade das empresas.
10: Jovens de todo o Brasil ocuparam o plenário do Senado e tiveram a missão de pensar e votar propostas para o país. A experiência terminou com a aprovação de projetos que tratam de temas que fazem parte do cotidiano das novas gerações.
11: Entre as propostas aprovadas pelos jovens senadores de 2026, estão medidas de prevenção à violência contra a mulher, apoio a estudantes imigrantes e ações para ampliar o letramento digital. Repórter Lana Dias.
18: Uma das propostas aprovadas prevê material adaptado para estudantes imigrantes e protocolos de combate a episódios de xenofobia, que é a discriminação contra pessoas de outros estados, regiões ou países. Outro texto integra a atuação dos setores de educação, segurança pública e tecnologia no combate à violência contra a mulher. A jovem senadora Maria Eduarda Santos de Arruda, de Mato Grosso, saudou a aprovação e destacou a presença feminina nesta edição.
19: A gente sabe que os índices de violência contra a gente é muito grande, seja violência física, moral e qualquer outro tipo de violência, e eu acredito que um trabalho em relação a isso é um grande passo dentro da nossa sociedade.
18: A ideia da terceira proposta é criar a chamada Juventude Sem Barreiras, com ações de letramento digital e estímulo à participação nos processos democráticos. Todas as três serão analisadas pela Comissão de Direitos Humanos e Legislação Participativa, onde podem virar projetos de lei.
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11: Com edição de Paula Groba e trabalhos técnicos de João Lira, o Jornal do Senado fica por aqui. Acompanhe agora as notícias da Câmara dos Deputados e do Tribunal de Contas da União. Boa noite.
10: Boa noite e um bom fim de semana.
3: Minuto do TCU.
21: O Tribunal de Contas da União acompanha o pagamento de benefícios previdenciários pelo Instituto Nacional do Seguro Social, o INSS. A fiscalização analisou dois problemas: a demora para conceder benefícios e o indeferimento de pedidos que atendem aos requisitos. Em 2 anos, foram registradas mais de 22 milhões de solicitações. O TCU reconheceu avanços no acompanhamento da fila. Entre as medidas estão o programa Acelera INSS e novas ações para monitorar os pedidos. Mas a auditoria também identificou que há problemas estruturais. O trabalho apontou dificuldades em tecnologia, automação e capacidade de análise. Para o tribunal, isso faz com que o INSS ainda dependa de programas temporários para reduzir a fila de análise. O tema continuará sendo acompanhado. Saiba mais em tcu.gov.br.
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22: Presidente Hugo Mota defende a soberania do Brasil no setor de saúde.
23: Câmara aprova uso de consórcio público na compra de alimento escolar.
22: Projeto promove ações de atenção à saúde de alunos da educação básica.
23: Comissão aprova a proposta que proíbe taxa mínima de consumo de água.
22: Boa noite. A Câmara analisa projeto de lei que proíbe a cobrança da taxa mínima de consumo de água. O texto avançou na Câmara, como informa a repórter Maria Neves.
24: A Comissão de Desenvolvimento Urbano da Câmara dos Deputados aprovou o projeto que proíbe a cobrança de tarifa mínima de consumo pelas concessionárias de serviços de água e esgoto. O texto aprovado, apresentado pelo relator, deputado Ícaro de Valmir, do Republicanos de Sergipe, estabelece uma nova diretriz nacional para a estrutura tarifária dos serviços de abastecimento de água e de esgotamento sanitário. Pelo projeto, a conta será composta por uma parcela fixa e outra variável. A parcela variável deverá ser calculada exclusivamente em função do volume de água efetivamente gasto pelo consumidor. Já a parte fixa será determinada em função de gastos das empresas, como manutenção da infraestrutura e expansão dos serviços. Ao apresentar o projeto, o deputado Tiago de Joaldo, do Republicanos de Sergipe, explicou que atualmente as empresas impõem ao consumidor o pagamento de uma tarifa mínima por consumo equivalente a 10 metros cúbicos por mês. Na opinião de Ícaro de Valmir, a mudança vai promover justiça tarifária para os consumidores.
25: Você consumindo 1.000 metros, você vai cobrado pelos 1.000 metros. Você consumindo 5.000 metros, vai ser apenas cobrado pelos 5.000 metros cúbicos de água. Claro que ainda irá existir uma tarifa mínima, que é uma tarifa muito justa, que é uma tarifa praticamente, vamos dizer aí, de R$10, R$15, que irá ser cobrada apenas para poder ser levada essa água ou apenas para o tratamento em si de toda a rede de distribuição de água.
24: O projeto original do deputado Tiago de Joaldo proibia todo tipo de cobrança mínima para que o consumidor pagasse somente pela água que gastou. O relator, no entanto, considerou necessário prever uma taxa fixa para manutenção da rede. Na opinião de Ícaro de Valmir, se a lei apenas proibisse toda a cobrança mínima, poderia criar insegurança regulatória, afetar o equilíbrio econômico de contratos em vigor e transferir custos de forma desordenada para as faixas variáveis de consumo. Pela proposta em análise, os contratos do setor de água e esgoto assinados depois da entrada da nova lei em vigor devem levar em consideração a nova estrutura tarifária. Os contratos vigentes terão de ser adaptados em até 24 meses após a publicação da lei. A proposta, que estabelece uma nova estrutura tarifária para as contas de água, ainda será analisada pelas comissões de Finanças e Tributação e de Constituição e Justiça. Da Rádio Câmara de Brasília, Maria Neves.
1: Desenvolvimento Regional.
23: Charles Fernandes, do PSD da Bahia, destaca a importância do projeto de irrigação do Vale do Uiú, afirmando que a iniciativa é estratégica para impulsionar o desenvolvimento da região. Ele acredita que o empreendimento vai ampliar a produção agrícola e fortalecer a geração de emprego e renda.
22: O deputado diz ainda que o projeto pode transformar o Vale do Uiú em um importante polo de produção agrícola da Bahia e do país. De acordo com Charles Fernandes, a iniciativa responde à crescente demanda global por alimentos e fortalece o agronegócio regional.
26: Por quê? Não há uma outra fábrica de geração de emprego e renda para aquela região da Bahia que não seja o projeto de irrigação do Vale do Uiú. Esse projeto, ele vai gerar 50 mil empregos diretos e terá um rendimento de mais de R$1,5 bilhão de reais por ano em produção. Haja vista que o mundo precisa de alimento. E o Brasil é esse celeiro de produção.
0: Transportes.
23: Carlos Chiodini, do MDB de Santa Catarina, propõe dar o nome de viaduto Casimiro Klosowski à estrutura localizada no quilômetro 43 da BR-280, em Guaramirim. Ele explica que a iniciativa visa homenagear um morador local que atuou na busca por melhorias para a comunidade.
22: Segundo Carlos Chiodini, Casimiro Klosowski foi um dos principais defensores da construção do viaduto que trouxe mais segurança para quem trafega pela rodovia. A proposta também destaca um abaixo-assinado de moradores que pediam que o nome de Casimiro fosse dado à estrutura.
0: Educação.
23: A Câmara aprovou o uso de consórcios públicos na compra de alimentos escolares. A repórter Paula Bittar acompanhou a votação.
2: A Comissão de Constituição e Justiça da Câmara aprovou uma proposta que permite a estados e municípios comprar alimentos para a rede de ensino por meio de consórcios públicos com verbas repassadas pelo Programa Nacional de Alimentação Escolar. A medida facilita a atuação de pequenos municípios que poderão unir esforços para aumentar a eficiência nas compras e reduzir custos. Os consórcios públicos estão previstos em lei e funcionam como associações entre entes federativos com o objetivo de promover ganhos de escala, economia e maior poder de negociação. O autor da proposta, deputado Tiago de Joaldo, do Republicanos de Sergipe, disse que o objetivo é preencher uma lacuna, já que hoje os municípios não podem utilizar recursos federais nesses consórcios para a merenda.
4: Se no caso da merenda escolar, a compra que esse consórcio faz é apenas a partir de recursos próprios dos municípios. Eles não têm uma autorização legal para usar o recurso do Programa Nacional de Alimentação Escolar, o PNAE, para também fazer compras consorciadas. Então, a compra de merenda escolar por consórcio já é uma realidade. Municípios do Brasil inteiro fazem isso como medida de economia, porque você dá escala para a compra, você consegue comprar um volume maior, porque a compra não é apenas para um município, mas para um conjunto de municípios consorciados. E aí os fornecedores conseguem ter um preço melhor, consequentemente barateia para os municípios, permite que os municípios comprem em maior quantidade e também com melhor qualidade.
2: Segundo o texto aprovado, as aquisições por meio de consórcios públicos não afastam a obrigatoriedade de cumprimento do percentual mínimo de aquisição de gêneros alimentícios vindos da agricultura familiar. Esse mínimo deverá ser aferido e observado individualmente em relação a cada ente federativo participante do consórcio. De acordo com a legislação, do total dos recursos financeiros repassados pelo Fundo Nacional de Desenvolvimento da Educação no âmbito do Programa de Alimentação Escolar, no mínimo 45% deverão ser utilizados na aquisição de gêneros alimentícios diretamente da agricultura familiar e do empreendedor familiar rural ou de suas organizações. A prioridade deve ser dada aos assentamentos da reforma agrária, às comunidades tradicionais indígenas, às comunidades quilombolas e aos grupos formais e informais de mulheres. A proposta que permite a compra de alimentos para a rede de ensino por meio de consórcios públicos com verbas repassadas pelo Programa Nacional de Alimentação Escolar já pode seguir ao Senado, a menos que haja recurso para votação antes pelo plenário da Câmara. Da Rádio Câmara, de Brasília, Paula Bittar.
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0: Economia.
22: Fábio Macedo, do Podemos do Maranhão, propõe dobrar de 35 mil para R$ 70 mil o valor isento de imposto de renda sobre o ganho obtido com a comercialização de bens. Ele explica que o projeto alcança, por exemplo, a venda de veículos usados.
23: Para impedir que o novo teto de R$ 70 mil perca valor com o passar dos anos, o texto determina reajuste anual pelo IGPM, índice que mede a variação de preços. Fábio Macedo argumenta que o limite atual não é corrigido desde 2005, o que aumenta a tributação por causa da inflação.
22: Júlio César, do PSD do Piauí, quer ampliar os mecanismos de regularização de dívidas tributárias e não tributárias com a União. Ele apresentou projeto que permite desconto sobre multas, juros e encargos e amplia, em casos específicos, o prazo de pagamento para até 240 meses.
23: De acordo com Júlio César, a proposta estabelece condições diferenciadas conforme a capacidade de pagamento do devedor, incluindo pessoas físicas, MEIs e pequenas empresas. O texto ainda prevê a suspensão das cobranças enquanto o pedido de transação estiver em análise.
22: Rodrigo de Castro, do União de Minas Gerais, defende a aprovação de projeto que muda a forma de financiamento da conta de desenvolvimento energético, usada para bancar benefícios do setor elétrico. Hoje, parte dos recursos é arrecadada por meio da tarifa de luz paga pelos consumidores.
23: Rodrigo de Castro explica que o projeto transfere esses recursos para o orçamento da União. Ele explica que, com a mudança, os subsídios do setor elétrico passam a depender dos recursos previstos anualmente e aprovados pelo Congresso Nacional.
1: Saúde.
22: Comissão de Saúde aprova a criação da Política Nacional de Saúde na escola. A repórter Sofia Peçanha tem os detalhes.
6: A Comissão de Saúde da Câmara dos Deputados aprovou o projeto que cria a Política Nacional de Saúde na escola. O objetivo é fortalecer a integração entre as áreas de saúde e educação para promover ações de prevenção de doenças, promoção e atenção à saúde dos estudantes da educação básica pública. Segundo o texto, a política prevê a promoção da saúde e da cultura da paz, o enfrentamento de vulnerabilidades que possam comprometer o desenvolvimento escolar, o fortalecimento da participação da comunidade e a ampliação da comunicação entre escolas e serviços de saúde. Durante a votação, a relatora, a deputada Ana Paula Lima, do PT de Santa Catarina, destacou que a iniciativa fortalece ações já desenvolvidas no ambiente escolar e constrói uma população saudável e consciente.
7: Prevenir não somente as doenças transmissíveis, mas a questão da saúde mental, da cultura da paz, de evitar, por exemplo, que os adolescentes entrem, né, em algum tipo de vício, como o vício de fumo, drogas, álcool, e principalmente para trabalhar o esquema de vacinação. E isto é importante relacionar, porque eles também vão comunicar às suas famílias e à comunidade que as vacinas salvam vidas.
6: O texto aprovado, apresentado pela relatora, ampliou a possibilidade de participação na política para escolas privadas, comunitárias, confessionais e filantrópicas de educação básica.
7: Considerando que desafios como a promoção de saúde mental, a segurança alimentar e nutricional e a atualização do calendário vacinal atinge todos os estudantes, independente da natureza administrativa da escola. Propomos ampliar o alcance da política também às instituições privadas, comunitárias, filantrópicas.
6: A relatora incluiu também no projeto ações específicas de prevenção ao uso de cigarros eletrônicos e outros produtos que contenham nicotina. A medida reforça ações de combate ao tabagismo convencional e a prevenção de doenças crônicas não transmissíveis. O projeto determina ainda que o compartilhamento de informações entre escolas e serviços de saúde observe as regras de proteção de dados pessoais e o sigilo profissional, além de reforçar ações de atualização do calendário vacinal dos estudantes com participação da comunidade escolar nas atividades de promoção da saúde. A proposta aprovada determina que a Política Nacional de Saúde na Escola observe as diretrizes do Programa Saúde na Escola já existente no governo federal, sendo facultativa para estados, Distrito Federal e municípios. Da Rádio Câmara de Brasília, Sofia Peçanha.
23: Projeto de Fábio Choquete, do União de Santa Catarina, cria a Política Nacional de Atenção ao Diagnóstico Tardio do Transtorno do Espectro Autista. O objetivo, segundo o autor, é garantir acolhimento, atendimento integral e direitos a pessoas identificadas na adolescência, na vida adulta ou na velhice.
22: O projeto de Fábio Choquete prevê atendimento multiprofissional, apoio às famílias e capacitação de especialistas. A proposta também incentiva campanhas de conscientização, pesquisas e ações para ampliar a inclusão social, educacional e profissional de pessoas diagnosticadas.
23: Flávia Moraes, do MDB de Goiás, defende a aprovação de projeto que inclui nas ações em saúde previstas pelo governo federal o controle de dispositivo eletrônico para fumar, os chamados vapes. Ela reforça a necessidade de iniciativas de prevenção contra o câncer de pulmão.
8: Uma das causas mais recorrentes é a utilização de cigarros e agora principalmente os vapes, os cigarros eletrônicos, que para muitos é reconhecido como cigarro que não faz mal, mas pelo contrário, é muito mais prejudicial do que o cigarro convencional. Então nós temos aí projeto que combate a utilização, a comercialização, a fabricação dos vapes no Brasil. Nós criamos, e já é lei, esse já foi aprovado, Agosto Branco, que é o mês de prevenção ao câncer de pulmão.
22: Flávia Moraes ressalta que o projeto também tipifica como crime contra a saúde pública a fabricação, importação, comercialização, distribuição, armazenamento, transporte e propaganda de dispositivos eletrônicos para fumar.
1: Presidência.
23: Presidente da Câmara defende soberania do país na área de saúde. Hugo Mota participou de eventos sobre o tema e a repórter Silvia Munhato acompanhou.
9: O presidente da Câmara dos Deputados, Hugo Mota, disse nesta quarta-feira que não há soberania nacional sem soberania sanitária. Ele discursou no 5º Fórum Saúde, uma parceria da Esfera Brasil e da farmacêutica EMS.
12: Não há soberania nacional plena sem soberania sanitária. Um país que depende do exterior para produzir medicamentos, insumos e tecnologias de saúde é um país vulnerável. Isso a pandemia nos ensinou de forma dura e desse aprendizado nós não podemos esquecer.
9: Segundo Mota, a saúde é um direito constitucional, mas também um pilar estratégico da economia, e citou várias iniciativas na área aprovadas pela Câmara nos últimos tempos, como o programa Agora Tem Especialistas e a regulamentação da reforma tributária, que assegurou o tratamento diferenciado para medicamentos e dispositivos médicos.
12: Temos trabalhado por um ambiente que combine segurança jurídica, competitividade e inovação. Nesse sentido, o marco das pesquisas clínicas colocou o Brasil em novo patamar de atração de investimentos.
9: O presidente da Câmara também destacou a análise do projeto que regula o uso da inteligência artificial. Segundo ele, a Câmara está empenhada em entregar ao Brasil uma regulação equilibrada, que assegure direitos e, ao mesmo tempo, estimule a pesquisa e o desenvolvimento da inteligência artificial e de suas aplicações. Da Rádio Câmara de Brasília, Silvia Minhato.
1: Justiça.
22: Samuel Viana, do União de Minas Gerais, apresentou o projeto que reforça as prerrogativas dos advogados no acesso a certidões e informações de documentos nos órgãos públicos. A proposta obriga a administração a receber os pedidos com prazo para resposta e justificativa em caso de negativa.
23: Samuel Viana considera que a medida reduz obstáculos burocráticos que podem prejudicar a defesa dos cidadãos. O texto classifica como violação de prerrogativa profissional a recusa injustificada, a omissão de resposta ou a negativa sem fundamento legal.
22: Aline Gurgel, do União do Amapá, defende a criação de uma política nacional para aumentar a segurança de recém-nascidos em maternidades e hospitais. O projeto da deputada prevê medidas para evitar o desaparecimento, a troca, o sequestro ou a retirada indevida de bebês.
23: Entre as medidas, Aline Gurgel cita dispositivos de monitoramento, controle de acesso às áreas de internação e protocolos específicos para auto-hospitalar. A proposta também prevê que o Ministério da Saúde estabeleça regras nacionais de prevenção e resposta a ocorrências.
1: Segurança Pública.
22: Proposta veta condenados por agressão contra mulheres de prestar concurso público e ocupar cargos comissionados na administração pública. Autor da matéria, Bebeto, do PP do Rio de Janeiro, defende a necessidade de endurecer o combate à violência de gênero.
13: Isso vem de encontro ao aumento do feminicídio, aumento das agressões contra as mulheres. Mesmo com medida protetiva, o agressor de mulher hoje no Brasil, ele não tem medo da lei. Ele não tem medo, ele continua praticando com medida protetiva. Existe a maioria, 70% hoje dos mandatos de busca e apreensão, mandato de prisão, é a Lei Maria da Penha no Rio de Janeiro, porque os agressores de mulheres não têm limite.
23: O parlamentar também cita dados sobre violência contra a mulher no Rio de Janeiro, especialmente na Baixada Fluminense. Bebeto conclui que o projeto pretende ampliar punições e criar mecanismos de restrição para os autores de agressões.
22: Projeto de Iandra Moura, do União de Sergipe, autoriza o juiz a decretar a prisão preventiva por iniciativa própria em situações de extrema urgência. A proposta permite a prisão sem pedido prévio da polícia ou do Ministério Público quando houver risco à vida da vítima ou de testemunha.
23: De acordo com Iandra Moura, a mudança busca dar resposta rápida em casos de crimes hediondos ou violência doméstica contra vulneráveis. Para ela, a atuação do juiz evita que a burocracia prejudique a proteção imediata às vítimas.
22: Termina agora o Jornal Câmara dos Deputados, produzido pela Rádio Câmara, com trabalhos técnicos de Wellington Teles e apresentação de Márcio Aquiles Sardi e Val Monteiro. Boa noite.
23: A Voz do Brasil volta na segunda-feira. Boa noite e bom final de semana.
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0: 10 e 1.
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1: 10:33.
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1: 11-2.
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3: 11:32.
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1: Vai, boiadeiro! Vai na castela, o que que é?
2: Parece que eu já quero sentar aqui num bar em Goiânia mesmo e já começar a beber ouvindo essa.
1: Tô pronto.

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3: Meia-noite 33.
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4: 1:33.
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3: 2 e 1.
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1: 2:17.
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3: 2:31.
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1: 2:45.
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3: 3 e 1.
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2: 3 e 15.
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2: 3h31.
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2: 3:47.
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3: 4 e 2.
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1: 4 e 19.
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3: 4h32.
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3: 4:52.
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3: 5 e 4.
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5: 5h31.
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1: 5:56.
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3: 6-1.
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8: Oba! Excelente manhã de sábado caprichada para todo mundo aí. Estamos chegando ao vivaço, assumindo o comando aqui da Nave Mãe, Wellington Fernandes e você ao vivo nesta manhã de sábado até às 8.
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8: Pode aumentar.
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8: Abriu a porteira, viajou, decolou. Segura, calma, rapaz. Salvador, salvadando com você outra vez. A gente segue felizão da vida, demais da conta, abrindo a porteira. Porque começa mais uma oportunidade para que a gente possa recomeçar e recomeça de um jeito diferentão, né, gente boa? É num sábado, é num fim de semana. Se tiver que recomeçar, é agora. Oportunidade de fazer novo de novo. Tá no ar, 6:04. Wellington Fernandes e você, o WF. Juntos até às 8. As clássicas, tudo que marcou momentos únicos, individuais, em lugares que realmente a memória refresca. Pra mim marcou a gostosona, Teodoro Sampaio. Essa gostosona não sai da memória. 6:04, bom dia. Um ótimo sábado pra todo mundo. Só tá começando, aperte esse cinto aí. E a gente vai decolar uma viagem mais longa do que a outra. Porque é o passado.

0: 89, a Rádio Joinvilense, de verdade, o tempo todo, em todo lugar, minha comitiva sertanejeira, ternura dos teus beijos. Macaé e Tony César também teve a gostosona, Teodoro Sampaio foi o pontapé inicial na nossa manhã sertaneja. Chegou agora, bem-vindo, pode subir no bonde do WF, só solta de banda a partir das 8 da manhã, né? Tá bom, a comitiva sertanejeira no pé da goiabeira, pode ser, é bem-vindo, claro que é, minha amiga Marielle. Bom dia, só uma pergunta, como que eu faço para ter acesso às fotos do show do Menos é Mais e do Vitinho? Ela tá querendo retrato, ela já tá querendo relembrar, rapaz, a ansiedade desse povo brasileiro, meu amigo. Eu nem liberei o canal ainda, hein? 99121-0089 agora tá liberado. Pode falar, meu amigo Ricardo de Piraberaba. Seja bem-vindo, querido, na manhã de sábado da 89.
1: Bom dia, WF, meu querido.
0: Como é que tá? Ricardo
1: de Piraberaba, desejando aquele sabadão abençoado, meu jovem. Tamo aí ligadinho o tempo todo, em todo lugar. Aquele abraço, meu gringo.

0: paredão do sucesso aberto para nostalgia dos melhores e maiores momentos da vitrola da memória. 6h17, sucesso bem legal na nossa manhã. Corrida do tempo, é isso, produção? 6h17. 99210089, por aqui você comunica à vontade. Vamos desenrolando mais esse sabadão aí, é ou não é, meu amigo Darcy? Bom dia, querido.
1: Bom dia, WF. É isso aí, WF. Ah. Hoje tá um pouquinho frio. A lua desceu mais cedo, né?
0: Sim.
1: Tava bonita. Mas é isso aí. Vamos continuando com a música sertaneja e o radialista deve estar ali já.
0: Rapaz,
1: os microfones.
0: Eu
1: já conheço ali a sala antiga, claro. Antigamente, né?
0: Sim.
1: Mas é isso aí. E oferecendo para minha família, quem está lá escuta, e a você também. Aí, valeu.
0: Tudo de bom, Darcy.
1: Um bom sábado.
0: Para nós dois. Tudo que é de melhor no caminho possa acontecer aí. Bora lá, bom dia, WF. Final de semana especial, fim de semana do Bruno e Marrone. Poderia pintar pra gente aí, é o Ramon do Aventureiro. Tá chonadão, é?
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0: Calma, respira fundo, é o Bruno e Marrone. Programa de fim de semana. 89 João Invenense de Verdade, toca mais. Líder e audiência em todos os horários. Bom sábado.

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1: Sim, Bruno e Marrone marcou sucesso no ano de 2001, né? O programa de fim de semana, eu tava no namoro ainda, rapaz. Coisa linda! Claro que é, a gente segue em frente porque atrás vem um batalhão de gente já na batalha, na luta, na jornada. Você que tá no trajeto, se movimentando, se deslocando para mais uma missão. Missão dada é missão celebrada. Bom dia pra turma aí do Grupo CAP, né, que nos acompanha. Alô, todo mundo da Trimania, aquele abraço!

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1: Tá no ponteiro do relógio, bom dia, 6h22.
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6: Bota Bieza nisso, é ou não é, Biel?
1: Cê fala! De volta por aqui, abre a porta, porque é o seguinte, tem que deixar as preocupações de lado, né? E desfrutar, destrinchar de cada segundo que esse sabadão vai nos aproveitar cheiro, liberdade!
6: Eita, música boa.
1: Claro, filha, é o Chico Rei, o Paraná. É o pai que tá na voz, encanto e magia. Wellington Fernandes, o WF, sim, pra onde tudo e você até as 8 horas da manhã. Pode constar aqui no nosso 89 Zap. É por aqui que você vai colocar a sua voz. No palco, Chico Rei canta, menino.
7: Agora.

0: 89, Joinvilense de verdade o tempo todo em todo lugar. O Juiz e o Réu, sucesso legal, 6h35. Excelente sábado pra todo mundo. Desperta aí, povão, sabadão. E é nóis que tá até as 8 horas da manhã. Ao vivaço com as nostálgicas aqui no 89. Pode dar o play, dar o start, por favor, produção.
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0: O volume tá bom aí ou vai ter que aumentar? Zezé de Camargo e Luciano, Rédeas do Possante. Ótimo sábado, 6h37, a gente segue acompanhando você por aqui até as 8 da manhã.

0: 89, João Evidência de Verdade, o tempo todo em todo lugar. O ricaço do carro de boi, peão da estrada e o caminhoneiro 6h42. Chegou o final de semana, né? O momento mais esperado de toda a comitiva sertanejeira. Salvador, meu bem, sim. E a gente segue ao vivaço com você até as 8 horas da manhã nesse sabadão. Faça chuva ou faça sol, a nossa companhia pro seu final de semana tá garantida. Sim, WF, você com 89 proporcionando só os melhores momentos. O recado tá dado, WF, tá bom. Ô, Márcia Miranda, por favor, fala o que você falou, eu quero ouvir a sua voz nessa manhã de sábado. Márcia, fala comigo, Márcia. Se você não fala, o muchacho fala.
1: Fala, WF. Fala, bom dia, bom dia. Olá, Rodrigo do Aventureiro. É. Um abraço pra nós aí. Tamo indo na pegada, na luta, né? O dia a dia e hoje, final de semana. Fazer aquela hora extra, claro. Garantir o nosso salário e o salário do patrão pra melhorar o dele.
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1: Abraço!
0: Um

0: Sábado, meu amigo Helena, minha amiga Márcia Miranda, ela tem três nomes, a Ciganinha de São Francisco do Sul. Bom dia, meu amigo o Keia, tá aí com ele? Um abraço pro Daniel, que casal nota 10, hein? Pequena pausa, já eu volto, segura.
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0: Tá no ponteiro do relógio e não quebra. 6h44. Abra a baga, alemão.
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0: Claro, você está muito acompanhado na rádio, tem a cara de Joinville. É 89, líder de audiência em todos os horários. Estou de volta por aqui, desligue os problemas da vida e aproveite para aumentar o volume do rádio no 12, dá um start nesse sábado. Só tá começando, aí eu digo, vixe. Ô Helena, vai da praia hoje? Já tá com o pezinho na areia aí, morena?
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0: Fim do mundo. É, tá quase lá, hein? Manda mensagem, apaga. Eu não sei o que acontece com esse povo. É tanta timidez. Deixa a timidez de lado e vem bailar, porque segue o baile na líder.

0: 89, João Envelhece de Verdade, tchê. Fim do Mundo.
1: Manda um abraço pra todo mundo, menos pra mim.
0: Calma. Pai, vou mandar um abraço pra você. Um abraço pra você, tá bom? 6h49 é o seguinte, produção. Vamos agora bater um papo com toda a comitiva sertanejeira. Estão em alto e bom volume nesse sabadão, porque chegou o momento do descanso do final de semana. E o seu descanso, nada mais do que merecido com a nossa companhia. Com música boa, destravando momentos que ficou lá no subconsciente. Sim, porque a gente resgata a essência da boa música. É ou não é? Bom sábado pra você, WF. Te desejo um sábado realmente cheio de coisas boas. Que assine alguém especial que te acompanha todos os dias. Cuida da mente, aproveite momentos de paz com quem você ama, WF. Obrigado. Ô, Marcelena, até que enfim, hein, se manifestou, mulher. Fala.
2: Bom dia, WF. Tô ligadona, deu das 4h30, hein?
0: Oxi.
2: Toca pra mim, Seio de Minas, pra matar a saudade da minha terrinha, dos meus familiares.
0: É.
2: Tô na correria aqui. Preparando as coisas pra deixar pra ir arrumar o cabelo das mulheradas. Que Deus abençoe cada um de vocês nesse sábado, cada um de nós, né? Que tenhamos um sábado maravilhoso, cheio de conquistas. Beijos! Sou a Márcia Helena aqui de São Francisco, tá? É um nome só.
0: Um abraço pra você, tudo de
2: bom. Mas eu sou agraciada com 3.
0: Vai lá, 3 em 1. Um abraço pra vocês aí, pra esse casal maravilhoso de São Francisco do Sul. Ciganinho e o Cigano. E o Cigano já tá colocando a carne no espeto aí ou não? Bom dia, São Francisco!

Calma, WF. Rapaz, diz que bombou ontem. Pois é, eu queria ter ido, mas eu não pude ir, porque eu teria que ter ido, mas eu não pude ir. Tá bom. Porque o relógio me esperava, rapaz. 4 horas da manhã, você queria que eu fosse bailar no Vitinho. Te esperei lá, WF, você nada, nada, nada. Rapaz, aí você não joga nada e quer gelol. 6h54 é pra fora.

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0: 89, Joinville, de verdade, o tempo todo, em todo lugar. Fio de cabelo, Marciano, 7 em ponto, Joinville. Vou girar e balançar. Pode balançar. Vai.
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0: 7 horas.
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0: Sim, aquela que marcou a vitrola da memória, você tá no lugar certo, Salvador, meu bem de Ferentão. Transmitimos clássicos e resgatamos as raízes da memória. Tudo que marcou época. Com muita alegria, eu faço a sua companhia. Pode começar o seu dia com o som. É uma companhia acolhedora, 89 FM, juntamente contigo até as 8 horas. Amanhã a gente segue ao vivasso por aqui, volume no 12, seu Zé, poeirão cobrindo. E o sabadão, já começou e a gente vai embalando o seu final de semana aqui na Joinvilense de Verdade, feliz demais da conta, com toda a comitiva sertanejeira, sempre é com os tímpanos colados em alto e bom volume, seja no carro, na casa, no trabalho, na praia, pela Alexa, pela internet. Fala aí, internet, os nossos amigos que nos dão a honra de estar lá pelo app, espiando, navegando, obrigado, tá? Tudo de bom aí na sua navegação. 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Chicote estralou porque o povo chegou, o povo tá acordando. É sábado, meu amigo. 7:03, bom dia. Outra vez pra ela que me dá carona, todos os nossos motorista de aplicativos, né? Falar em aplicativo, essa queridona, sim. Lá no Ademar Garcia, a Rosivete Guerreirona, ela que já tá na pista com o WF, mas é o seguinte, ela leva o seu presente, ela leva a sua ansiedade, a sua mercadoria, meu amigo. Aí o cara fica olhando no relógio, pô, será que vai chegar hoje a minha compra do Mercado Livre? Fica tranquilo, se você comprou, a nossa queridona do Ademar Garcia, a Rosivete, já tá a caminho.
1: Bom dia, WF. Passando para te desejar um bom dia de trabalho.
0: Obrigado.
1: Um bom dia, um ótimo final de semana para você, para todos os ouvintes da rádio e para minha família também. Obrigada, tá? Rosivete do Ademar Garcia.
0: Para
1: vamos
0: nós.
1: Que vamos, vamos Mercado que Livre.
0: Opa!
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0: acelera, mulher guerreira! Amado Batista, secretária. 7:04, final de semana perfeito aí, hein? Esse é o clima. É a Rádio Joinvilense de Verdade, líder em audiência em todos os horários. Palavra à ordem é obrigado, obrigado, Joinville!
3: Também.

0: Pode debulhar o pau, WF. Nuvem de lágrimas. César Menotti e o Fabiano na 89. Joinville de verdade, a rádio que tem a cara do Joinville. Todo norte catarinense, aliás. Somos líder em audiência em todos os horários, em todo o estado, rapaz. Abrangindo todos os povos. Vamos muito mais longe para ficar cada vez mais perto de você. O nosso sabadão merece brindar a resenha. Ó, sábado com S de sertanejo e com S de sorriso. Sorria! Você tá na nostalgia da 89, nas clássicas. Vamos pro nosso 89 Zap. Bora dançar com WF. Pode balançar, dançar.
1: E a galera de Joinville, aqui é o Gonçalo Avelino do bairro Ulisses Guimarães, curtindo 89. Que Deus abençoe esse final de semana.
0: Obrigado.
1: Toda a família de Joinville. E vamos viver, que a vida é maravilhosa. Só agradecer a Deus por mais um dia. Um abraço, galera. Vamos viver, galera.
0: Beatriz do Rio Bonito. Aladim, toca pra gente aí. Ô, Carla Beatriz, bom dia pra você, menina. Hoje, de plantão no PA Norte. Amanda Carla, bom dia WF, é o Paulo Cardoso, bom sábado pra nós, buscar minha flor. Sim, meu amigo, busca a florzinha lá, cuida bem dela. Você que tem seu amor, meu amigo, sempre surpreende, eu sempre falo, o segredo do sucesso é surpreender. Ô, Vilminha, já tá de pé, menininha? Bom dia, Vilmar, Jardim Paraíso, um sabadão especial a vocês, obrigado. E a todos os apaixonados, João Mineiro e Marciano, especial pra minha esposa Silésia, um abraço para esse casal lá do Jardim Paraíso, obrigado pela companhia de vocês, é uma honra ter vocês aqui na comitiva. Bom dia WF, ligado na programação dessa manhã de sábado. Emerson Luiz, Vila Nova, Rodovia do Arroz, a turma do pedal, aquele abraço para ficar sensacional. Posso dançar, pai? Calma, vai dançar, deixa eu quero ver aqui. Tá afim de dançar, mas eu não acredito, eu falei, menina, você vem quieta.
2: Coloca uma música pra me dançar.
0: Ah, mas puxou o pai mesmo, hein? Calma, vamos dançar então. Essa não dá pra dançar. Daqui a pouco você dança. Essa dá só pra voltar no passado. Tô indo embora. O Gino e o Gênio, Eduardo Costa.

0: 89, João Virante de Verdade, o tempo todo em todo lugar. Muito bom dia pra você, tô indo embora. Eduardo Costa e o Gino e Geno, 7:17. Você que tá chegando agora, bem-vindo e bem-vinda na nossa Manhã Sertaneja. Segue ao Vivaço WF com você até as 8. 89, o tempo oba! Claro. 89 FM. Nada de meia volta, a volta tem que ser inteira, meu amigo. Bota fé que dá, quem tem fé e esperança sempre alcança. Evolua esse sabadão que tá lindo, céu azul é o limite do dia de você fazer diferente.
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0: Bom final de semana, WF, Michele de Araquari indo trabalhar na clínica. Volte a sorrir. Verdade, sábado começa de sorriso. Um abraço pra você e pra todo mundo da clínica. Volte a sorrir. Beijo, beijo grande. Tô precisando de um dentista, viu, meu bem?

0: 89, João Evidência de Verdade, o tempo todo, em todo lugar, pode balançar. O pau que dá cavaco. Será que é o pau da goiabeira, rapaz? Tá dando um cavaco esse pau da goiabeira aí, WF? Já não sei mais nada. João Luiz Correa. João Evidência de Verdade, o tempo todo, em todo lugar, aberto nesse ritmo de final de semana, meu amigo. Pra quem tá com a comitiva da manhã, claro, chega. Fala comigo, pode chamar na botina, porque no chinelo você escorrega, bebê. Fala com o WF.
1: Bom dia, como é que tá, meu amigo WF? Ele é 89.
0: Chique FM. Bacanizado.
1: Esse aí é Nego Rivelho. Um abraço, quebra com dela aí hoje. É dia 22.
0: Tudo culpa do Ney Rosa.
1: Estamos aí fazendo entrega da Amazon. Um abraço, quebra com dela aí. Um ótimo sabadão pra todo mundo.
0: Ô, Ney Rosa, você é o culpado, Ney. Claro que nosso paredão de sucesso continua aberto para você ficar com o Silvanos colado na 89. Excelente sábado. Esse é o clima, maestro Ney Rosa. A culpa é sua, velho. Breve intervalo, eu volto.
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0: Ótimo final de semana, 7h25 na Joinvilense de verdade.
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0: Tá o Chinec, né? Então tá bom. Sempre junto contigo!
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0: Ô Artuzinho, dá o play.

0: 89, João Evidência de Verdade, o tempo todo em todo lugar. Eu me amarrei, João Paulo e o Daniel. Pulando, voando de paraquedas por aqui, meu amigo. O coração vai batendo forte na sintonia. João Evidência de Verdade, literalmente liderando geral, diretamente do nosso paredão do sucesso. Tem endereço e tem nome. 89, comunicamos diretamente aqui, ó, da Rua Lages. Pra toda Joinville, pra todo mundo, pra todo o Brasil.
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0: Que clima sensacional, hein? Fernando e os Sorocaba.
2: Legal dessas de cano comprido. Máquina de hits.

0: Tudo isso é churrasco que eu tô gostando.
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3: Calma, querido.
4: Tá, mas me propostei aí. Tu tá sorteiro, eu também tô.

89, João Evidência de Verdade, o tempo todo em todo lugar, mistura de hits nesse fim de semana. Sim, claro, meu amigo, tô disponível. Sucesso lá de 2019, na voz do Mano Walter. Fim de semana supimpa pra você, uma supimpa amanhã de sábado, aonde quer que você esteja. Vamos destrinchando esse dia mais que uma beleza, meu amigo. Claro que é! 7h42, deixa eu quero girar e já já eu volto falando contigo.

0: Balaio de Gato por Pirado no Alho. 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
1: Tá no ponteiro do relógio, bom dia. Ô, Nene, não perca os arcão, Nene. 7h42.
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1: Yes, coração batendo forte, meu amigo, a porteira tá aberta. Wellington Fernandes, seu amigo WF, já tá de volta. Esse sabadão sensacional, você tá convocado, tá intimado a ficar com o Silvio nos colado. A programação Joinvilense de verdade, por aqui a gente segue ao vivaço. Pode apertar o botão aí, produção, aperta esse botão, por favor.
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1: Claro, tamo voando de paraquedas ao vivaço.
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1: Nada de fake news, ô Golfinhos. 7h44, fake news não vale, tá? Segue o baile, o fluxo. Quem tá comigo na voz aqui é o motor de aplicativo. Fala, meu nobre.
6: Bom dia, como é que tá, meu amigo WF, né? 89 FM. Aí, né, Guri Velho? Um abraço, quebra costela aí, hoje é dia 22 aqui, né? Nós estamos aí.
1: Verdade.
6: Fazendo entrega da Amazon. Um abraço, quebra costela aí. Um ótimo sabadão pra todo mundo.
1: Tudo tchau, bom. Cara. Tchau, obrigado. Ô, Fábio do Costa e Silva aí, como é que você tá, índio velho?
7: Fala, WF. Dona Carla está esperando a mensagem. Vamos embora.
1: Daquele
7: pra
1: jeito.
7: Pegar uma praia.
1: Ô, Romeu. Romeu da Rede Doca. Aquele abraço pro meu amigo Romeu. Ô, Romeu, é de latinha na mão hoje, Romeu. André e Adriano, 7h45, bom final de semana. Sabadão.

0: em todo lugar. Esse é o clima, meu amigo. Nada de confusão aí, por favor, hein? 7h48 com mais clareza. O dia vai, que é uma beleza. É ou não é? Churrasco, a faxina de sábado também, aquele descanso merecido, né? Afinal de contas, sábado, meu amigo, é daquele jeito. A gente segue ao vivasso por aqui, agradecendo a sua companhia. Obrigado por sintonizar a nossa Manhã Sertaneja, líder em audiência em Joinville. 89 FM. Ô WF, quem te viu, quem te vê, rapaz. É, eu sempre falo, tudo culpa do Ney Rosa. 7h48, bom dia WF, abençoado final de semana. Toca a novela das nove do Júlio e Júlio. Fábio do bairro Costa e Silva. Ô Fabião, tá atento comigo, tá na voz, hein? Bom dia, Eliane.
1: Bom dia, bom dia. Aqui no Rio Bonito, Pedra Branca, senti que eu tive um sol de brilhar, tá muito lindo.
0: Opa.
1: E vamos, né?
0: É de rachar o cano.
1: Aproveitar o sabadão. Folga, né?
0: Opa!
1: Aqui é a Eliane do Rio Bonito. Manda um abraço especial pra todo mundo que tá ouvindo e pro meu esposo, que eu e meu esposo vamos limpar a chácara, né?
0: Opa, tá certo.
1: Tudo de bom, gente. Até mais. Toca a motona aí pra nós.
0: Um abraço pra esse povão aí do Rio Bonito.
2: Brás Joinville, saindo de Itajaí agora. Carga de combustível pra.
0: Pose, motona.
2: Tá pra casa. Se possível aí, troca a mala amarela pra nós. Esse sábado bonito que tá, hein?
0: Só depois da Urutu Cruzeiro, meu amigo.
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0: 89, Joinville em si. De verdade, o tempo todo, em todo lugar. Urutu Cruzeiro, que isso, rapaz? Carreira e capataz, hein? 752, foguete não tem ré, meu amigo Salvador, diferentão, Wellington Fernandes e você. Até logo mais, às 8 da manhã. 89. Por favor, nada de marcha lenta, porque o mecânico chegou acelerando e quebrando todo mundo.
1: Bom dia, WF. Bom dia, 89. Que é o Domo do Paraíso. Eu com a Solange estou indo lá para a Enseada, dar uma descansada. Depois de uma semana puxada de serviço aí, estou só melhor. 89.

0: 89, Joinvilense de verdade, o tempo todo em todo lugar. Um sábado caprichado pra você. Escreva um novo capítulo da sua vida, meu amigo. Só depende de você. É ou não é a produção? Claro que sim. 7h56, o Wellington Fernandes, o seu amigo WF, transbordando um turbilhão de muitos motivos pra seguir em linha reta. 89 FM. Ô, produção, pode entregar, claro. Ô, Patrícia, aquele abraço pra você, eu entrego um sábado perfeito, caprichoso pra você, Fati, também pra sua linda Boa Vista, pra esse casal maravilhoso, juntamente lá com o esposo Silvar, que nos dá a honra da audiência, também, final do telefone, 56, o Ronilson dá um bom dia pra nós outra vez, bom dia, um bom final de semana pra todo mundo, que o Papai do Céu esteja abençoando e te proporcionando um sabadaço daquele jeito, que a presença e o alicerce da fé permaneça na sua vida, meu amigo, que o dia se torne um dia renovado de muita paz interior e de muita música. E é claro, continue com a gente no 89, vem aí o nosso querido Nando, levando a manhã premiada diferentona nesse sabadão.
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2: 7h57.
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5: Oi, gente, bom dia, bom dia, bom dia. Bom dia pra você ligado aqui na 89. Eu sou Nando, junto com você nessa manhã. Manhã

0: Muito bem, amanhã premiada é começando no seu rádio. Uma ótima manhã pra você que tá aqui, ó, ouvindo a gente no seu carro, em casa, no trabalho. Você que tá de boa aí curtindo a manhã mais premiada do rádio brasileiro. Bom dia! Seja bem-vindo em 89 FM. Eu sou o Nando, faço companhia com você até as 11 da manhã hoje. Com muitas novidades, muita música boa, tudo isso e muito mais pra você que ouve a gente. Tem prêmios nessa manhã? Sim, sim, sim, tem prêmios. Para você que ouve a 89, já sabe, hein? É só você participar no nosso WhatsApp 991210089. Já vem junto com a gente, já vem aí participando, dizendo: Nando, tô aqui, ó, sábado com esse sol lindo, lindo lá fora. Você pode mandar o seu oi, seu bom dia para todo mundo. Já tá trabalhando aí? O que, que você tá inventando? Conta aí pra gente. Já pode mandar o seu oi dizendo: Nando, tô aqui, ó, tô ouvindo 89 nessa manhã e quero ganhar prêmios. Vai participar no 991210089. Começando essa manhã premiada com a sua participação. Sabe como é que você faz? 991210089.
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0: Câmera de frente é o nome da música com Zé Neto e Cristiano.

0: 19, a Joinvilense de verdade. O som é do Mioto. Gustavo Mioto me traiu com gente feia. Aí não dá, né? Aí não rola. Aí não dá. Não dá, não dá. Uma ótima manhã pra você, essa é a manhã premiada nessa edição de sabadão. Bom dia pra você que já acordou, você que acordou agora, você que tá acordando, ouvindo aí a 89. Seja bem-vindo, hein? Valendo prêmios pra você nessa manhã premiada de hoje, sabadão. 991210089 é o nosso WhatsApp. Pra você mandar o seu oi, seu alô, dizendo, tô aqui ouvindo, hein? Tô ouvindo aqui e quero concorrer ao par de ingresso pro Pôr do Samba no dia 29 de agosto. E aí, Tapim? No dia 29 de agosto tem Pôr do Samba e eu tenho par de ingressos pra você levar quem você quiser. E aí, quem que você vai levar? Hein? Vem junto comigo nessa manhã premiada aqui na 89. Já volto! 89!
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0: na sua manhã premiada. É muita música pra você que tá ouvindo a gente, curtindo nessa manhã. Bom dia, você que acordou feliz da vida também, tá aí ouvindo a 89 nessa manhã. Bom dia, deixa eu mandar um bom dia pra todo mundo aqui que tá ouvindo a gente. Bom dia, caminhando e curtindo a melhor. Quem tá aqui é o Valmir Cunha, do bairro Floresta. Fala, Valmir, como é que você tá aí? Tudo bem? Bom dia. Quem tá aqui, bom dia, quer participar dos prêmios também. Mandou mensagem, é a Eliane. Oi, Eliane, bom dia. Tá concorrendo hoje a ingresso, a parte de ingresso pro pôr do sol no dia 29 de agosto. Bom dia, é a Milena do João Costa. Quero mandar um abraço aí, um beijo pro meu marido e pra minha filha Isabela, de 2 anos, que tá aí ouvindo a 89. Oi, Isa! A Isabelle tá aí ouvindo. Júlio também. E aí, Júlio? Um abraço pra vocês e também pra Milena. Bom dia pra vocês, família. Obrigado pela participação, viu? Sintonizados ouvindo a 89 nessa manhã. Aí sim, hein? Aí sim. Muito bem. Quem mais tá aqui, ó? Lá de Piraberaba, ele está aqui. Ricardo Denis, bom dia. Ricardão, como é que você tá, meu querido? Bom dia. Fala, Jonathan. Jonathan tá aqui também, ó. Quero participar do sorteio, hein, Nando? Um abraço pra você, Jonathan. E aí, já deixou o homem na rua? Ai, direto do Floresta tem o Imperador. O Imperador. Júlio César Assis. Oi, Júlio. Como é que você tá? Esse Júlio, ó, vou te falar. É uma parada esse Júlio. Gente boa demais. Júlio, acordou cedo hoje, Júlio? Caiu da cama? Bom dia pra você. Bom dia pro seu Luiz. Oi, seu Luiz. O seu Luiz Gonzaga lá do Boa Vista. Pense num homem gente boa demais. Ô, seu Luiz, um abraço. Saudade do seu Luiz, não vejo mais seu Luiz faz tempo já, né, seu Luiz? Um abraço pra vocês aí do Boa Vista, aí pro Netinho, esqueci o nome do Netinho, mas tá lá, né? O Netinho dele é divertido demais, um abraço pra vocês. Muito bem, quem mais tá aqui, ó? A Esmeralda. Oi, Esmeralda, saindo agora do trabalho, tá aí de boa curtindo a 89. Ó, obrigado pelo seu trabalho, viu? Moro no bairro Petrópolis, Esmeralda, um abraço, que nome bonito, Esmeralda. Beijo, viu? Beijo. Bom dia, Nando. Bom dia, 89. A melhor rádio do sul do mundo. É o Newton César Góes Belo, de Piraberaba, também ouvindo 89. Bom dia pra vocês. Bom dia. Quero mandar um beijo pro meu esposo, o Zilvar. É o Zilvar, né? É a Sueli. Ô, Zilvar. Ó, tá com moral com a esposa, hein? Ó, que tal? Veja só. Que romântico. Parabéns, hein? Feliz da vida. Quem mais tá aqui ouvindo a gente? Bom dia, Nando. Sabadão com as melhores músicas e o melhor locutor. Aí, ouviu aí, Ney Rosa? E o melhor locutor. Ah, gostei dessa. É que eu falo estéreo. Bom dia, Claudiane de Freitas, do Costa e Silva. Bom final de semana pra você também, viu? Obrigado pela participação. Bom dia! Sol maravilhoso pra passear, é verdade. Esse sol, e se você tá levantando agora e tá de boa nessa manhã, pega e sai daquela caminhadinha básica pra você respirar o ar na manhã, que coisa boa, viu? Faz que nem eu. Quando o carro não pega, pega a bike e vem trabalhar, porque é coisa boa, viu? Dá uma pedalada também. Só porque o carro não pegou. É coisa boa. Tô bem, hein? Ó, quem mandou aqui, ó, sol maravilhoso pra passear, levando os netinhos, Miguel e a Gabriele, pra passear o dia na fazenda. Olha que legal, hein? Que legal. Manda alô pra nós. Alô pra vocês, os avós babões. É, tem que ser vô, né? Tem que ser vó. Tem que ser vô e tem que ser vó. É a Cleide e o Edson do Comasa. Um abraço pra vocês, viu, Cleide? Um abraço pro Edson, pro Miguel, pra Gabriele. Obrigado pela participação, viu? Bom dia. Indo pra onde? Indo para o visite no Colégio Univille, tá bom? Encher as crianças de alegria com a baita aula de capoeira. Paranauê, uia, quem mais? Ouvindo aí sempre a melhor do sul do mundo. Ó, viu, Leonardo? Como eu sei? É, sei aí, gingadinha, eu sei, eu sou bom.
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0: 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É o som do Gustavo Lima aqui na 89, nessa manhã premiada Bala Alojada. Sobe o som.

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0: 89 é Joinvilense de verdade. O som pra você dela, da Marília Mendonça. Sem sal aqui na programação. Sem sal não é bom, né? Não é bom, não. Receita de amor com Diego Arnaldo na programação. A bala alojada do Gustavo Lima. É só música boa na sua manhã. Amanhã, premiada. Você já sabe, só tem música boa aqui na 89 FM. Já já eu volto, porque daqui a pouco tem o Rádio Novela. Rádio Novela de hoje, trazendo música boa pra você de 1982, hein?
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0: premiada do seu rádio. É, valendo prêmios, adivinha o que tem hoje? Hoje eu tenho um par de ingresso pra você curtir o Pôr do Samba. O Pôr do Samba, dia 29 de agosto. 89 FM. É Joinvilense de verdade, e você que é Joinvilense de verdade, você sabe, você pode participar no 991210089, pode mandar o seu WhatsApp pra gente, nossa, sua mensagem dizendo, Nando, tô vindo aqui, tá? Quero concorrer ao prêmio, 11 horas tem um sorteio pra você aqui na programação da 89. Que legal, né? Quer participar? Manda mensagem pra gente. Participa, já diz aí, Nando, tô vindo aqui, hein? Agora, tá na hora da radionovela. Atenção, radionovela de hoje, desse sábado, apresenta pra você a música Meu Chitãozinho Chororó, Só Quem Amou Demais. Essa música, Só Quem Amou Demais, gravada aí por Chitãozinho Chororó, do álbum de 1995, é um clássico do sertanejo romântico. A dupla também fez participação especial na novela Paraíso. E a rádio novela de hoje é sobre a novela Paraíso. Você aí lembra dessa novela? A novela Paraíso de 2009, na verdade. Essa novela de 2009, hein? Eu falei 1982, manda ver, né? 2009. Ai, ai, ai. Ó, participavam aí do concurso de violeiro promovido por uma rádio local de personagens de Geraldo. Lembra? O elenco ainda dividindo o momento aí com o cantor Daniel, que fazia o papel de Zé Camilo. Que, no caso, né? O pai do Daniel. Bem legal. Se lembra, né, dessa música? Não lembra? Então vamos recordar aqui na manhã premiada de hoje. Rádio Novela de hoje apresenta pra você Só Quem Amou Demais. Música Chitãozinho Chororó.
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0: 89, a Joinvilense de verdade. O som do Guilherme do Santiago Azul. Eu adoro essa música, porque essa música é boa demais. É muito legal esse som, hein? Ou menos... Falando em menos e mais, eu tava olhando aí... Já deu uma olhada aí nos stories da 89, do menos, show do Menos e Mais e Vitinho ontem? Cara, que tava lotado. Obrigado, obrigado você. Obrigado você que participou. Você que foi no show ontem. Cara, que showzaço, né? Bom demais, bom demais. Era mais e mais, não era nem menos é mais e mais. Foi bom demais. Ó, seguinte, pra você que não foi, pra você que tá aí, ó, não perca, porque vem aí mais um grande evento com a marca da 89. Você sabe, quando coloca a marca da 89, é show de primeira. Então se liga na programação, não vou falar o que que é. Eu já sei, mas eu não vou falar, tá? Deixa eu mandar alô pra todo mundo que tá ouvindo a programação. A Vanessa Roberta Teodoro do Iriniu. Beijo, tá ouvindo a gente. Hoje ela disse o seguinte, ó. Vamos faxinar, tomar café na casa da minha sobrinha. Hoje vamos faxinar e tomar café na casa da sobrinha. Aí sim, né? Aí sim, pelo menos tem um cafezinho, né? um abraço aí pra Vanessa, Roberto, Teodoro lá do Iriniu. Hoje vamos faxinar. A maioria da galera tá faxinando hoje, hein? Bom dia pra todos da melhor rádio de Joinville. Bom dia. Um ótimo final de semana pra todo mundo. É Rosivete do Ademar Garcia, sintonizado e ouvindo a gente. Obrigado. A Marilise do Costa e Silva também tá ouvindo a gente. Na lida, já nesse sabadão, já desde cedo, ó. Descendo, curtindo um pagodinho. Bora, bora, bora. É verdade, é verdade. Falando em merecer um pagodinho, eu tenho um par de ingressos pro samba, dia 29, hein? Se liga, é só participar aqui no 991210089 e mandar o seu alô também. Oi, Inês! Nandinho, tô limpando a casa e curtindo 89. Dá-lhe 89. Muito bem, daí dá até ânimo, né, Inês? A Inês lá do Petrópolis dá até ânimo pra lavar, pra limpar. Aí sim, é bom demais. Por isso que a vizinhança lá em casa, ó, já ouve 89 só com o meu rádio, só pra você ter uma ideia. Oi, pessoal. Bom dia, pessoal da Melhor Rádio. Passando pra desejar um ótimo final de semana. É o Valdir da Silva, do Ademar Garcia, também ouvindo a gente. Um abraço pra vocês aí. Obrigado pela participação, hein? Todo mundo que tá sintonizado ouvindo 89 nessa manhã, seja bem-vindo, viu? Quer participar? 991210089. Já volto.
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0: Abraço aí pro meu querido Fábio, Fábio do Ademar Garcia, tá ouvindo a gente aí, obrigado pela participação, viu, Fábio? Tá participando, tá concorrendo também, o par de ingresso pra curtir o Pôr do Samba, dia 29 de agosto, pra você, vai ganhar um par de ingresso, certo? Par de ingresso. Aqui as melhores músicas na sua manhã, amanhã premiada da 89 edição de sábado, é assim, ó.
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2: 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Essa é braba!
0: Essa é braba! Cleiton e Romário.
2: Alô, Danilinho.
0: E o Danilinho. Aí o Chorei. Aumenta o som.

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0: As melhores músicas pra você que tá aqui ouvindo. É, ia tocar, né? Não vai. Ó, você que tá aí ouvindo já sabe, né? Amanhã a premiada é assim, é animada. É muita música boa, ainda mais nesse solzão que tá lá fora. Vou abrir a cortina aqui. Deixa eu abrir a cortina. Eita. Ah, agora sim. Abre a cortina. Você também aí na sua casa. Abre a cortina aí. Dá uma olhada no solzão, o céu azul que tá lá fora. Pra você participar aqui da programação e ficar feliz, dar aquele ânimo pra você. 991210089, valendo prêmios pra você nessa manhã premiada. Par de ingresso pro pôr do samba. Já pensou você aí, sambando bastante no dia 29 de agosto? Davi, faz aí que nem o pessoal tá participando. O Josimar dos Santos tá participando aqui, ó. Bom dia, 89. Quero esse ingresso, hein? Manda um abraço pro Tonho da Green Designer. Um abraço aí, ô Tonho. Um abraço pra você, tá escutando, a melhor da cidade. Muito bem, estão trabalhando aí essa rapaziada. Designer ainda? Não tem folga, né? É só um ajuste. Eu sei, eu sou designer também. É só mais um ajuste. Um abraço pra essa galera aí, o pessoal do Designer também, o Tonho. Um abraço pra vocês. Obrigado aí pela participação, tá certo? Ó, seguinte, você que tá aí ouvindo, continua participando. 991210089. Daqui a pouco tem mais músicas pra você aqui na Manhã Premiada. Segura aí, já volto.

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2: Fala, turma, já de volta aqui na programação da 89 nessa manhã. É a manhã mais premiada, mais legal, mais animada do seu rádio. É aqui na 89. Vem junto, bom dia!
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0: O som da Marília Mendonça aqui na programação nessa manhã premiada, nessa edição de sabadão. E aí, seu sábado tá de boa? A música é folgado. Você tá folgado hoje? Tá folgada hoje? Tá de boa? Curtindo a 89? Aí é bom, hein? Aí o seu astral vai lá pra cima com Jorge Matheus. Uma galera vazou na braquiara. E assim nós estamos. Rimando na programação aqui da 89. Deixa eu mandar um bom dia pra todo mundo que tá ouvindo aqui, tá participando, mandou oi pra mim. Deixa eu ver aqui quem é. A Neide Costa do... A Neide, lá do Jardim Iririú. Neide Costa, viu? Jardim Iririú, um abraço pra você. Quer ingresso hoje, hein? Tá concorrendo, viu, querida? Obrigada pela participação. Tá sintonizado ouvindo a 89? Tá concorrendo. Sandro Rabuski tá aqui ouvindo a gente, né, Sandrão? Um abraço pra você, viu? Lá no Costa e Silva, trabalhando e curtindo Manhã Premiada nessa edição de sábado. Bom dia! Bom dia também pra Rosa Maria do Aventureiro. Oi, Rosa! Como é que você tá aí também? Coloca o seu nome no sorteio, com certeza já tá concorrendo, viu? Obrigado pela participação. Quem mais tá ouvindo a gente aqui, participando? Oi! Cadê você? Fale comigo. Cadê você? Fale comigo. Agora sim, se apertar o botão funciona, Nando. Oi.
1: Bom dia, Nando.
0: Oi, bom dia.
1: Eu sou Samuel do São Marcos.
0: Fala, Samuelzão.
1: Põe uma música pra nós escutar aí, a Gina e Geno.
0: Aham.
1: Pra nós. Aham. E tô aqui no Morro do Meio trabalhando.
0: Morro do
1: Meio. Escutando 89 FM. Essa rádio é melhor. Melhor ainda com você aí na rádio ainda. Nando, nós.
0: Um abraço pra todo mundo no Morro do Meio. Tive no Morro do Meio ontem. Ontem no Morro do Meio, onde que eu fui? Morro do Meio, Nova Brasília, Costa e Silva e Vila Nova. Um abraço pra todo mundo aí, viu? Pessoal que ouve a gente no Morro do Meio, um abraço pra vocês. Obrigado pela participação. Daqui a gente vai sair pra onde? Lá pra São Bento do Sul. Bom dia pro Bruno. O Bruno lá do Morro do Meio também, né, Bruno? Um abraço aí, tá ouvindo a gente em São Bento do Sul, trabalhando aí com o pessoal, fazendo um dry out. Esse negócio aí é muito bom, hein? Muito legal, hein? Ligado na 89. Manda abraço pra nós. É o Eduardo, o Renan, o Alexandre, o Tinho e tá e o Bruno, né? O Bruno, o Tinho, o Alexandre, o Renan e o Eduardo. Essa galera trabalha demais. Trabalhando, ouvindo 89, até o serviço rende aqui na programação. Ó, que legal. Bom dia pra quem mais? Bom dia, o Valmir. Oi, Valmir, tudo bem? Tem como anunciar aí que foi encontrado uma carteira no nome do Paulo Roberto Borba. Atenção, Paulo Roberto Borba. Você que conhece o Paulo Roberto Borba, foi encontrado sua carteira, hein? Sua carteira com 10 mil reais. Não, mentira, não foi não. Ó, foi encontrada sua carteira. O Valmir encontrou sua carteira. Se você é o Paulo Roberto Borba ou conhece o Paulo Roberto Borba, 991210089, manda mensagem aqui pra gente que eu te passo o contato aí do Valmir. Aí vocês combinam tudo e se encontram e trocam aí figurinhas, ele devolve a carteira, aquela coisa toda. É, todo mundo fica feliz, não precisa nem cancelar os cartões. Valmir, gente boa! Valmir, mais pessoas igual você. Vamos entregar a carteira do Paulo Roberto Borba. Ele a encontrou e você conhece? Manda aí mensagem aqui pra gente, tá? Um abraço aí, o Valmir. Um abraço, obrigado pela participação. Sabe que é ruim perder o documento? Eu já perdi meu documento, cara. É um rolo, hein? É um rolo. Bom dia, Nando. Estou ligadinha, ouvindo 89. Tá com um panda aí. É a Patrícia do Nova Brasília. Oi, Patrícia do Nova Brasília. Tudo bem? Como é que você tá nessa manhã? Ó, tem gente trabalhando, hein? Ai, ai, ai. Bom dia. Bom dia, 89. Manhã maravilhosa, né? E põe no sorteio aí, é a Josiele do Iririú. Oi, Josiele. Ela oferece pro seu amor. Ai, que lindo. O Edenilson. Oi, Edenilson, tá aí, ó. Muito bem. Ouvindo 89. Tá limpando a casa e curtindo 89. Aí sim, hein? Aí sim. Todo mundo inspirado hoje a limpar a casa, hein? Todo mundo inspirado também, né? Aproveitar esse sol, aquela coisa toda. Segura aí que já eu volto.

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Eu sou do João Neto e do Frederico com Ô Vida. As melhores pra você. Já já eu volto, hein?

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0: De volta aqui na programação da 89 nessa manhã de sabadão, 22 de agosto é o dia de hoje, dia aí pra você ouvir a 89 em alto e bom som. Você que vai lavar o carro, já aumenta o volume, viu? Vai lavar o carro, meu Deus, depois, né, lava o carro, dá aquela encerada aí nele, bem de boa. Leva a família inteira, dá uma passeadinha no centro da cidade, aproveita, sai por aí, dá uma voltinha, porque esse dia aí promete, hein? Promete! Pra você que tá ouvindo a gente, curtindo a programação da 89, deixa eu mandar um alô aí pro... Manda alô pro Christian do Amigos Entre Motos. Tá bom, é a Priscila Canem que tá ouvindo a gente. Oi, Pri! Tá mandando aí um abraço pro Christian. E aí, Christian, bom dia pra você, o pessoal aí, os Amigos Entre Motos. Muito bem, um abraço pra vocês. Bom dia, Nando. É o Cilindro Alves Gavasso do Panágua, tá ouvindo a gente. Um abraço aí, um abraço pra todo mundo. Me põe no sorteio, tá concorrendo, Cilindro. Tá concorrendo, final dessa hora tem sorteio pra você do par de ingresso pra curtir Pôr do Samba. Pôr do Samba no dia 29 de agosto. Tá bem? Então corre, participa, manda aí essa mensagem. Meu grande amigo Zé Ricardo tá ouvindo a gente também. Bom dia pro Antônio Carmo dos Anjos de Araquari, ouvindo a 89 em alto e bom som. Bom dia, Antônio. Um abraço pra vocês aí. Obrigado pela participação.
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0: Senhoras e senhores, na versão brasileira de hoje, apresento para você a música do Kansas, Just in the Wind. Essa música de 1977 da banda norte-americana Kansas. Fala sobre a fragilidade da vida, a passagem do tempo. E no Brasil, sabia que no Brasil ela ganhou duas versões? A versão aí da banda forró Calcinha, da Calcinha Preta. Antigamente era Calcinha Preta, né? Fizeram a versão romântica da música, mas a nossa versão brasileira é muito melhor. Dessa música, Just in the Wind, é a versão deles, do Christian e do Ralph. A música Poeira no Vento. A música mantém a melodia melancólica e a tradução mais fiel ao sentido do perdão e solidão da original, focado na dor, da saudade e na falta de quem partiu. Essa música aí é boa demais, hein? Vamos conferir agora a versão brasileira pra você do Christian e Ralph, da música Just in the Wind, com Poeira no Vento. Aumenta o som.

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0: 8h19. Joinvilense de verdade. Alô, ex-amor. Humberto e Ronaldo, João Bosco e Gabriel. Vizinho chato, Henrique e Juliano. E o show aí da Simone Mendes aqui na programação do Manhã Premiada de hoje. Essa manhã promete, hein? Manhã premiada demais pra você que tá aí ouvindo, curtindo a programação da 89. Seguinte, continua participando aí, mandando mensagem. Daqui a pouco tem sorteio pra você. 89 FM.
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0: 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Bom dia.
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0: Fala turma, já de volta aqui na programação da 89 nessa manhã, manhã premiada da 89, coisa boa, sabadão, daquele jeito. Bom dia pra você, senhoras e senhores. Esse é o Manhã Premiada, hein?
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0: 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Você que tá aí ouvindo, daqui a pouco tem 89 Esportes com Gabriel Fronzi e toda a sua equipe, gente. Fazer um sorteio aqui de quem tá levando hoje aquele par de ingresso para curtir o pôr do samba. É o pôr do samba. Vai sambar bastante, vai se divertir muito, vai ficar feliz da vida. E claro, vai aproveitar. Quem tá levando para casa vai ficar feliz. É você que tá aí ouvindo a gente, quer curtir um pagodinho. A Marilise do Costa e Silva. Marilise do Costa e Silva, ao final do telefone 1800, Marilise faturou o par de ingresso e vai ficar feliz da vida. Parabéns, Marilise, parabéns, parabéns. Ó, sorteio feito, um abraço pra você, bom final de semana. Sabe onde é que eu vou agora, diz a rede? Eu estou indo pra 12ª Costelada, a 12ª Costelada da quadra do Cid, lá no Rancho Timbé. Você que tá aí de boa, não quer fazer almoço, corre pra lá, tem aquela costela fogo de chão. Já tá desde ontem, assando essa costela. Pense na delícia que deve estar. Gente, tô indo pra lá, tá? Trazendo novidade, a gente vai brincar bastante com muita música, muita informação pra você. Vou estar informando você que tá aí de boa, tá bom? A gente se fala, um abraço, tchau.
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0: bem, relógio marcando 11 horas mais 2 minutos neste sabadão, dia 22 de agosto de 2026. É sempre um prazer estar com você aqui na 89. Afinal, para os ouvintes mais inteligentes do rádio esportivo joinvilense, está no ar mais uma edição do 89 Esportes com toda a tropa de elite. Eu sou o Gabriel Fronzi e ao lado dos meus amigos José Mira e Pedro de Brito, vou com você até o meio-dia, fazendo por aqui a atualização esportiva diária. Com a benção de um talento no delay aqui do 89 Esportes, a gente vai falando bastante sobre esse final de semana esportivo. Afinal, muito obrigado, querida Desarrede. Afinal, temos uma rodada interessantíssima do futebol amador. Temos uma final do Jack Futsal e temos o Joinville fazendo o único jogo treino preparatório para a disputa da Copa Santa Catarina, além naturalmente da rodada do Campeonato Brasileiro, dos bastidores e muito mais. É um final de semana do jeito que a gente gosta, hein, José Mira? Bom dia.
1: Bom dia, um abraço a todas e a todos. Completo, né, como você bem disse. Jack em campo, jogo treino, Futsal decidindo para variar, né, mais um título aí. E o futebol amador, com o grande clássico Caxias e América. Hoje vamos matar a saudade desse grande clássico.
0: 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Isso porque se o Jack está em preparação, os outros clubes adversários do Joinville também seguem a toda, e durante o programa a gente vai poder falar sobre isso, hein, Pedro de Brito? Bom dia.
2: Bom dia, Gabriel Fronzo, José Mira, diz a todos os ouvintes da 89. Exatamente, a Copa Santa Catarina está esquentando. Então vários clubes, uns já estão em campeonatos, Figueirense, sim, Barra, sim. Outros estão em preparação, outros estão fazendo jogo treino agora também, assim como o Joinville, o Nação, por exemplo, está jogando agora contra o Blumenau, fazendo aquele amistoso. As equipes se ajustando para o início da Copa Santa Catarina, Gabriel.
0: Rapaz, e falta apenas uma semana para o início da Copa Santa Catarina. Durante o programa de hoje a gente vai poder explanar um pouquinho mais sobre isso. Mas para você, Mira, só uma pitadinha antes. O Jack chega de uma forma confiável para esse início da Copinha, Mira?
1: Chega de uma forma assim, totalmente, não dá para dizer desconfiar nem confiar, né?
0: Sim.
1: Indeciso. Vamos ver, ainda tá, o time está treinando, está fazendo jogo treino hoje, sempre lembrando, eu ouvi uma frase esses dias do técnico do Joinville.
0: Sim.
1: Me lembrou uma frase há 4 anos, ele disse, eu ouvi ele falando, que essa Copa Santa Catarina é uma Copa do Mundo para,
0: sim,
1: o Joinville.
0: Sim.
1: O presidente Charles falou aquela vez, você lembra? Aqui nesse programa.
0: Sim.
1: Mas só que era o título. Era o título da Copa que o Joinville ganhou. E agora é a vaga para a Série D, que tem que ficar na frente desses times menores aí. É o que se espera para ter calendário o ano que vem.
0: E naturalmente, durante todo o programa de hoje, você é nosso convidado a participar. Afinal, você já sabe, as interações acontecem sempre pelo WhatsApp da Rádio Número 1, Joinville.
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0: Interações com áudios de 10 e 15 segundos fazem parte do 89 Esportes de hoje. Meu parceiro Tiagão da ZR3 está por aqui, feliz da vida. E que estande da ZR3 Empreendimentos, hein, Pedro de Brito?
2: Rapaz, tá uma estrutura aqui de,
0: sim, legal,
2: tirar o chapéu,
0: legal,
2: né, Gabriel?
0: Legal.
2: O cara que está pensando que precisa comprar uma casa, apartamento, aluguel, hoje é o dia, né? Os estandes aqui muito bem montados, uma recepção excelente, um lugar e dia propício para comprar ou alugar a sua casa.
0: É isso, vamos começar falando um pouquinho do Joinville, que está jogando neste momento contra o Atlético Paranaense. Atividade marcada para as 10 da manhã, começou um pouquinho mais tarde, 10 e 15 por ali. Joinville fazendo apenas um jogo nesta intertemporada. E teve um assunto que eu gostei, que foi falado pelo Diego Hidalgo no 89 Esportes desta semana, que foi relacionado ao tempo de preparação, Mira. Porque geralmente eu fui um cara que aqui mesmo no 89 Esportes falei durante várias vezes, cara, precisa ter um tempo de preparação maior. Pô, 30 dias ele é meio complicado. Mas aí o Diego veio com essa de que concorda quando tem que ser uma pré-temporada. Quando é uma intertemporada, que é no meio do ano, os atletas já estavam a sua maioria em grande atividade e tudo mais, e ele está convicto de que nesse período de atividade do Joinville, óbvio que com uma semana a mais seria até um pouco melhor, mas não vai ser isso um limitador pro Jack nesta Copa Santa Catarina. Você tá de acordo, Mira? Somente um jogo treino, esse período aí de trabalho que aconteceu, ficou de bom tamanho?
1: Não, poderia ter dois jogos treinos, é como eu disse, tua pergunta, Genville, é uma incógnita.
0: Ninguém viu treinar,
1: ninguém viu jogar. Hoje tem esse jogo treino lá em Curitiba, ninguém tá... Eu sou do tempo que a gente ia cobrir o Joinville em jogo treino.
0: Eu, pela equipe medalha de ouro, já fui em alguns, Mira.
1: Te lembra aquele lá contra o Curitiba?
0: Isso, Paraná.
1: Contra o Curitiba mesmo, no Curitiba, que o nosso meia, que joga no Juventus do Iririú, joga zagueiro, jogava de meia, fez um gol lá de fora da área. Eu me lembro que o Fontan era...
0: Falando do Coxinha, não?
1: Coxinha, isso. Fontana disse, esse é um cheque avisado.
0: Sim. Não, já foi muito jogo em 4/, era o CT do Paraná, Mira. Já que já foi realizado
1: vários jogos. Então, naquela época, a gente andava cobrindo o Jack, porque até podia. Agora, eu acho, nem sei se pode entrar lá para assistir jogo ou treino. Então, ninguém viu o Jack jogar. O que se espera, nós vamos ver agora, contra o Marcílio, um jogo já difícil, aí que vai dar para analisar o time. Até lá, é uma incógnita o Joinville para a Copa Santa Catarina.
0: Joinville que nesse meio de semana teve aquela situação toda envolvendo o Pedro Botelho, né? O capitão da equipe que depois de uma situação muito mal resolvida internamente com o Jack, acabou sendo dispensado, né, Pedro?
2: É, e isso também dividiu a torcida, Gabriel, tricolor. Porque, assim, um zagueiro...

0: técnico chegando que nunca trabalhou, será que vai, será que não vai? Mais essa agressão dividiu muito a torcida tricolor, mas o Joinville agiu bem.
1: Sim.
0: Né? O Joinville foi lá, resolveu.
1: Eu acho que o Jack poderia até ter se antecipado, sabe, Pedro? Eu acho que a saída do jogador, ele é o último caso. Poderia ter tido uma advertência, uma nota pública, uma redução dos salários, mas eu acho que como o Jack perdeu o fio da meada, acabou que a única atitude a ser tomada lá no final era a rescisão.
2: É, porque demorou. É, briga em treino, em jogo.
1: Acontece entre... toda hora.
2: Não, eu vi o alfinete do Joinville, jogando pelo Joinville quando Nacional e Lages, agredindo um companheiro da equipe, você entendeu? Não vou dizer quem era, porque eu conheço bem. Não houve nada, foi multado no treino, quantas brigas.
1: Eu vou
2: não
1: dar um é só exemplo para vocês.
2: São todos os
1: eu
2: clubes.
1: Vou dar um exemplo para vocês. Flamengo estava na reta final do ano passado, concorrendo a Libertadores da América, aquele negócio todo. Não, no meio do ano ainda. Deu a briga do Gerson com o Varela.
2: Exatamente.
1: O Gerson soltou um...

0: Né? A gente tem uma paixão aí pelo clube, a gente quer que o clube ande, a gente sempre está torcendo, está lá participando das reuniões, para que esse clube se erga de novo,
1: sim,
0: né?
1: Sim, sim.
0: Aí a torcida possa ter alegria de novo aí nesse time que a gente tem uma paixão enorme em Joinville, né?
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1: 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Hoje tem o clássico, hein?
0: Tem. Hoje tem clássico lá. E a gente também tá patrocinando lá a feijoada. Não vamos poder estar lá hoje, né? Queria lá também estar comendo uma feijoada gostosa lá no Caxias. Mas estamos aqui porque para receber os amigos, clientes e parceiros como vocês aí da 89 FM.
2: Mas eu vou te representar na feijoada e no clássico.
0: Ah, é? Tu vai lá comer um feijãozinho?
2: Vou e depois vou ao clássico, matar as saudades do Caxias e América. Só para te dar, a última decisão do futebol amador de Joinville, Caxias e América, em 96, a primeira divisão no estado da América. Eu estava na outra equipe de medalha de ouro, comentei o jogo e o Caxias ganhou de 3-2 do América.
0: Então não tem pé quente, vai lá hoje que nós vamos ganhar.
1: Um abraço, Thiago. Valeu. Um abraço.
3: O Mira é Caxias ou é América?
2: Eu era Caxias.
1: Ai, ai.
2: Agora sou no amador, né? Mas depois que veio o Jeque no profissional, a gente aprendeu a torcer pro Jeque, o Caxias parou, mas sou caxiense.
1: 11h14, vamos falar um pouquinho sobre os outros times, ô Pedro de Brito. Se a gente falou do Joinville, daqui a pouco a gente traz informações atualizadas também sobre toda essa situação envolvendo o jogo treino do Joinville e muito mais. Como é que são os outros times, inclusive o Marcílio Dias, que é o primeiro adversário do Jeque nessa copinha, hein, Pedro?
3: Isso, eu vou falar um pouquinho só do Nação primeiro.
1: Boa.
3: Porque quando se fala em Copa Santa Catarina, a gente, quando estava, o Joinville estava numa Série A, quando estava disputando uma Série B, quando o Joinville era o Joinville que somos acostumados, todo mundo olhava para a Copa Santa Catarina como um lugar para tu botar o sub-20, para tu formar o elenco, para tu preparar já para o catarinense. E o Nação é um dos clubes dessa Copa Santa Catarina que está fazendo isso.
1: Sim.
3: É, vai chegar ali com os meninos, tudo 21, 22, 19, atletas da base, já fez dois jogos treinos. O Nação, que não é um clube grande de Santa Catarina, mas já fez bons negócios.
1: Acabou de vender mais um jogador aí, né, pro futebol português. Eu há 15 dias estava falando sobre um outro jogador de 14 anos que tinha sido vendido pro Atlético Paranaense, agora eles já venderam mais um.
3: O Nação atingiu o seu objetivo. Atingiu o seu objetivo, que é formar jogador, vender, ganhar dinheiro, tá tudo certo. Falando um pouco do Marcílio Dias, manteve a base da Série D, o Marcílio Dias, que vem com o técnico
1: Lúcio Flávio.
3: Lúcio Flávio foi mantido no Flávio. Ele quis ficar, o Marcílio quis que ele ficasse. Tem um jogador, o Cezinha, que é um bom jogador,
1: também ficou 10. Lá.
3: Tem um jogador muito bom, um tal de Garrincha, que jogou aqui pelo Joinville Esporte
1: Clube. Aqui no Jeque não fazia gol, foi pra lá e desencantou, né? Mas tudo bem.
3: Foi lá, achou o caminho do gol, mas vem mantendo uma base boa, né? O Joinville já estreia lá. E se a gente for comparar os números sobre com o Marcílio Dias, total de 186 jogos, 80 vitórias do Jeque, 58 empates, 48 vitórias do Marcílio. O Joinville já fez 271 gols e tomou 199.
1: Eu falava
3: Ou seja,
1: com o Marcão.
3: A fase do Jeque hoje, o Marcílio está melhor.
1: Sim.
3: Faz muito tempo que o Jeque não ganha do Marcílio.
1: Desde 2011 lá. A criança nasceu, a menina nasceu, Já fez o aniversário de 15

0: 15 anos. Não, já fez o aniversário de 15 anos.
1: E desde 2011.
0: Seis anos. Desde 2020,
1: né?
0: Desde 2020. Ah, doideira.
2: Mas isso mostra também aquela provocadinha que quando um time é maior que o outro, desculpa, o Joinville é o pai do Marcílio, mas o filho tá crescendo, né? O filho tá crescendo, o Gabriel Afonso.
0: Eu vou te fazer uma provocação, tá, Mira? O Jack estreia no próximo final de semana e nós estaremos lá em Itajaí, no estádio Dr. Ercílio Luz, o estádio das avenidas, transmitindo essa partida de inauguração da Copa Santa Catarina 2026. Mas, Mira, é um empate nessa largada pro Jack, na atual conjuntura, contra o Marcílio, seria um bom negócio ou não? Por ser um rival direto, o Joinville precisa dessa vitória lá em Itajaí.
1: Um grande negócio.
0: Um empate?
1: É empate. É não perder.
0: Sim.
1: Porque o Marcílio hoje está melhor preparado que o Joinville. Temos que reconhecer isso, né? E como eu disse há pouco, o Joinville é uma incógnita. Sim. Vamos ver. E também uma barbeiragem. Tem que fazer uma trabalhinha na federação, pegar uma estreia mais amena.
0: Concordo.
1: E jogar com o Marcílio fora, como vai jogar com o Figueirense fora. Tem mais um jogo, acho que é Santa Catarina, é aqui,
0: sim,
1: né?
0: Mas
1: tem
0: mais um jogo fora. Forte.
1: Fora também. Essas equipes, aqui na Arena, não, em Jaraguá, né?
0: Não, a tabela não foi, tabela não foi boa pro Joinville.
1: Não, essas equipes aqui seriam favoritas.
0: Sim.
1: Então, que ganhe lá, que pegue aqui como mandatário em Jaraguá.
0: Sim.
1: Blumenau, Nação, o Metropolitano, que aí dá para ganhar. E o Joinville vai disputar com essas equipes, torcer pro Marcílio ser campeão aí da Copa Santa Catarina, para não atrapalhar nada. Com essas equipes, a vaga para a Série D. Eu creio que essa tabela está boa. O que é pesado já estrear com o Marcílio lá, depois no meio da rodada. Mas se empatar lá, já é um ótimo negócio.
0: A partir de uma semana, a bola rola, Pedro.
2: É, uma pressão grande em cima do Joinville, né, Gabi? O Joinville precisa dessa Copa Santa Catarina. O Marcílio já tem calendário garantido para o ano que vem na Série D. Está tudo certo, vai mais pela Copa do Brasil. Mas isso também aumenta. Quanto tempo que o Jack não ganha lá em Itajaí? Quanto tempo que o Jack não ganha do Marcílio, então aumenta muito essa necessidade, por isso que a equipe lá do Marcílio Dias também está em preparação, já fez um jogo treino também com Santa Catarina, né? Então ela está preparada. A mudança que o Marcílio fez bastante gols, tem um ataque lá bom na Série D, mas também o pessoal da frente saiu.
0: Sim, tanto sim.
2: Que foi buscar o Garrincha aqui,
0: sim,
2: né? O Garrincha estreou, fez um gol, mas depois...
0: Mas eu gosto muito do Cezinha, muito, tá, Pedro?
2: O Cezinha, agora, o volante, bom jogador também.
1: Voltando, Pedro, o regulamento é diferente. Porque se o Marcílio não for campeão da Copa Santa Catarina, aí ele ganha a vaga da Copa do Brasil e tem a vaga da Série D. Mas uma hipótese, que ele fique em terceiro lugar e o Joinville em quarto, se a vaga da Copa Santa Catarina para a Série D for dele, vai para o Marcílio. E aquela vaga que ele ganhou no Brasileiro fica lá pro ranking,
0: Mira,
1: da CBF.
0: Eu vou te falar um negócio, tá?
1: Ranking da CBF.
0: Eu vou te falar um negócio antes da gente ir pro intervalo. Ó, pra você que chegou agora, 11 horas mais 19 minutos, esse sonzinho de fundo, sonzinho de balada aqui, é que a gente tá no palco central aqui do Salão do Imóvel, tá, gente? Então, pra você que tá chegando agora aqui no Salão do Imóvel, tem uma estrutura de LED maravilhosa, 89 Sport sendo transmitida pra toda a feira. Cara, negócio bacana, de muita estrutura. E pra quem tá assistindo a gente, aqui atrás tem o stand das R3, que é o melhor stand aqui do Salão do Imóvel em Joinville, tá bom? Mas eu vou falar um negócio pra vocês antes do intervalo. O Jack foi rebaixado, né, nesta temporada. Foi humilhado na Série D por todas as situações que aconteceu. E eu só quero que o Jack entre na Copa Santa Catarina maior, saia da Copa Santa Catarina maior do que ele entrou. Eu sei que o objetivo é a vaga, é conseguir um calendário nacional e tudo mais, mas não é que eu esteja me contentando com pouco, é que eu sei que a situação tá feia dessa. Então assim, ó, se o Jack passar por uma competição sem problemas de salário, sem problemas de alimentação, sem escândalo de funcionários, sejam eles jogadores, treinador ou membros de comissão técnica, se o Jack passar por uma competição normal, ganha um jogo aqui, perde outro acolá, vai brigar pela vaga, eu já... Pode pegar o carimbo lá na gaveta, muito satisfeito.
1: Eu já não estou.
0: É, então.
1: Se a bola não entrar na Copa Santa Catarina e o Joinville não classificar para a Série D, vai ser mais uma decepção do Joinville.
0: Não, eu entendo, é que a coisa ela tá feia. O Jack hoje não tem nada.
2: Qualquer resultado que o Jack acontecer que não seja o último da Copa, não, nenhuma vitória igual já foi, vai ser, porque um ano tá horrível pro Jack. Se o Jack acabar em terceiro numa Copa Santa Catarina, glória a Deus.
0: 11 horas mais 21 minutos, vamos fazer o seguinte, hora de uma rápida pausa, um curto intervalo e a gente já volta com mais esporte aqui na 89.
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0: 6 minutos, 11:26, voltamos com o 89 Esportes ao vivo aqui na 89 FM, a Rádio Joinvilense de verdade. 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Você acompanha conosco todas as movimentações e o 89 Esportes diariamente por aqui, tá bom? Rapaziada, a gente já falou, mas fica o convite mais uma vez, hein? 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Uma estrutura formidável por aqui. E cá estamos no palco central, hein, gente? Bonito de ver, né? Tô me sentindo aquele jogo da NBA, aquelas coisas
1: isso.
0: Assim,
1: ó, Pedro. O Paulo Limar falou que a gente tá bonitão aqui, né?
0: Ah, é, né?
1: Tá bonito. Quero ver ele cornetar lá em Jaraguá agora, falar nisso.
0: É isso, é. Um dia de Pelé, outro de Mané. O futebol imita a vida, tá, gente? Então aqui estamos no palco, né? Do Salão do Imóvel. Salão de LED, né? Palco de LED, essas coisas todas, mas na próxima
1: em
0: semana...
1: Em casa, né, Gabi? A gente tá acostumado
0: não,
1: com
0: na
1: isso.
0: Próxima semana estaremos em algumas cabines de imprensa que não tem aquele padrão FIFA também, mas faz parte do jogo. Ô Pedro, vamos falar um pouquinho sobre futsal. Hoje inicia esta grande decisão do Jack Futsal. O Jack está em várias competições ao mesmo tempo, né, gente? Agora em setembro começa a Taça Brasil de Clubes. O Jack está na final da Copa do Brasil, que tem a Copa LNF nessa semifinal também, que tem o estadual, que tem a Liga Nacional de Futsal. O pessoal vai virando a chavinha a cada partida, a cada semana. E neste final de semana, jogando fora de casa contra a equipe do Minas, tem o primeiro jogo da final da Copa do Brasil de Futsal.
1: Isso, hoje às 16h30 lá em Minas, vai repetir o confronto que já teve pela Liga, né? Um empate que teve lá com o Minas, hoje às 16h30. O técnico Davi Mendonça não vai poder contar ainda, lógico, com o Robin, que está recuperando da lesão, goleiro Cleiton, também o Rayan e o Luizinho, os alas. E também não vai poder contar com o Perim e o Lucas, porque já jogaram pela Copa do Brasil. É o primeiro jogo e é legal que, dependente de quem ganha, vai ser um campeão inédito da Copa do Brasil. Né? Tanto Minas como o Jack nunca ganharam a Copa do Brasil, que já é a sua 10ª edição. Quem foi para Minas? Matheus Justi, que é o goleiro, Henrique, né? Alves, Gui, Kevin, Henrique, Pinheiro, Fernando, Rafael Hernani, Pedro Rei, Xuxa, Jacaré, Dieguinho e o Denês. Esses são os jogadores relacionados lá para jogar com o Minas. O Minas que está numa expectativa muito grande, está devendo para a torcida.
0: Sim.
1: Porque não fez uma campanha muito boa pela Liga Nacional. E até o técnico Daniel Lobato falou lá sobre essa expectativa do jogo contra o Joinville. Estão vendo nessa decisão com o Joinville uma forma de poder acabar o ano bem, já que não foram tão bem na Liga Nacional. Já o ala Mineiro, que é o jogador de destaque de lá, que fez gols contra o Vasco, contra os times que foram eliminados para que o Minas chegassem nessa final contra o Jack, também falou desse jogo como uma grande decisão e vê o Joinville como o adversário mais difícil que poderia ter. Então a gente vê, a gente sempre fala, né, Gabriel?
0: Eu acho.
1: A gente é acostumado com o Jack ganhar de todo mundo, ir bem na liga e bem ali. E a visão deles também é interessante, né?
0: Sim.
1: Imagina, se fosse escolher, ninguém ia querer pegar o Jack.
0: Eu acho que assim, ó, com todo o respeito pelo momento, Joinville, Magnus e Jaraguá, né? Ninguém ia querer decidir fora de casa contra essas equipes. Então o Joinville, pô, fez por onde, fez uma campanha irretocável, conseguiu essa classificação contra a equipe do Minas agora para essa final. E tem um ponto, assim, que eu acho que é fundamental, Mira. A toada do Jack Futsal, ela vem sendo uma constante tão grande, mas tão grande, que eu não quero aqui, jamais, tá, gente? Vou querer transmitir qualquer tipo de sinal de soberba. Não é soberba. Mas por mais que o Minas seja um clube que também disputa a liga, por mais que recentemente as equipes tenham se enfrentado e o Jack teve uma dificuldade do piso, né? O piso tinha acabado de ser inaugurado lá na Arena Minas. Vai ficar um negócio muito bonito, mas ainda estava muito escorregadio. Por mais que tenha essa diferença toda, não tem como a gente pensar em algo diferente que não o título do Joinville ao final dos dois jogos, né, Mira?
2: Ah, exatamente, né? Essa não dá pra lembrar a frase sempre do nosso saudoso Fernando Ferretti, que ele dizia, a obrigação é chegar à decisão. Na decisão pode acontecer de tudo, mas nessa decisão aqui não. Se o Joinville é favorito, eu coloco mais um time entre os três que tu falou ali, o Atlântico também, o Atlântico é um time de ponta.
0: Justo, Mira.
2: Da primeira
0: justo.
2: Prateleira. Até teve outro dia um jogo aqui, eu gostei do técnico Joinville aquele dia. porque ele está com esse esquema de intensidade.
0: Uhum.
2: Desde o primeiro tempo com o Atlântico, armou um esquema, trancou o Joinville, não deixou o Joinville jogar, até que estava empate 1-1. Depois, no final do jogo, ele disse: ah, eu tive que mudar o esquema no intervalo de intensidade, o tic-tac, para a bola longa para poder ir ganhar o jogo. Então é isso que precisa. É o favorito, porque é um caminho para a Libertadores. O Joinville esse ano, infelizmente, perdeu o torneio mais importante, que era o caminho para a Libertadores, a Superliga. Vai ficar fora da Libertadores, que é o sonho do Joinville. Então agora é ganhar para depois ir para a Superliga e pegar a vaga para a Libertadores.
1: Para mostrar o tamanho do favoritismo do Joinville, são 29 confrontos com 13 vitórias do Joinville e apenas 4 do Minas.
0: É, esse é o ponto, né, gente? Então hoje começa, né, essa grande decisão da Copa do Brasil de futsal, com essa expectativa em cima do Jack Futsal.
1: Pesa também, né, Gabriel? A arbitragem, né? A gente sabe que já vem com essa pressão de cima aqui dos erros, né, contra o Joinville. O Joinville tem cobrado bastante disso, daqui a pouquinho já passa até quem vai ser o árbitro, mas também tem esse ponto, né, nessa final, essa conversa que tem antes com o árbitro. Ó, olha o que já aconteceu, olha o que está acontecendo, tanto na Liga, na Copa do Brasil, como no Catarinense também, enfim, a arbitragem da parte de futsal está sendo bem cobrada também.
0: É, porque o jogo está evoluindo, né, gente? O jogo está evoluindo cada vez mais, a tentativa de erro zero e todas as outras coisas. Mas, enfim, muita sorte ao Jack Futsal. Vamos falar um pouquinho sobre futebol amador também? 11 horas mais 31 minutos e fica o convite para você, hein? 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
0: 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Ô, Miriam, daqui a pouquinho tem a feijoada do Caxias, mas óbvio que ela é só uma abertura para o grande jogo da rodada do futebol amador de Joinville, que nós temos o clássico entre América e Caxias. E muito para a nova geração, é importante a gente explicar um pouquinho da simbologia deste jogo, não só pelo fato de América e Caxias serem os principais clubes da cidade que deram origem ao Joinville quando no movimento da fusão em 1975 para 1976, mas também, Mira, pelo esforço das duas agremiações em continuar existindo. O América com um clube social belíssimo aqui, uma trajetória irretocável da família Barbosa com o João na presidência, mas também o Caxias, que nos últimos 10 anos se reinventou. Porque o Caxias, Mira, pô, passou por um cortado ali depois que tentou essa epopeia de ir pro futebol profissional, voltou. O Caxias teve que vender parte do estádio, fatiou tudo lá. E aí agora nas mãos do Norberto e de toda a diretoria, né, o seu Flávio Braga e todo mundo ali nos últimos anos, o Caxias aprendeu a conviver bem e de uma forma saudável. Não só no time de futebol amador, mas com toda a estrutura naquele complexo, né? Com a arquibancada esportes, que tem lá os esportes de areia, com o pessoal do futebol sintético do outro lado, com as lojas lá na frente, o Caxias também se reinventou. Então eu acho que o jogo de hoje, Mira, ele é mais para celebrar isso. Óbvio que tem o pano de fundo dessa rivalidade histórica, de um jogo, inclusive, com o América, com um reforço aí, né? Chegando um atacante aí para reforçar o América. Mas, assim, me vem a memória, assim, de equipes que se negaram a desistir, tanto o América quanto o Caxias.
2: Exatamente. Olha a classificação dos dois, né? O América está em primeiro, o Caxias em terceiro. O ano passado, os dois brigaram para não cair.
0: Sim.
2: Então, melhoraram a equipe, estão indo na frente.
0: Na verdade, o América veio da segundona, né?
2: O América, aliás, já caiu antes, né? Veio da segundona e tomou exemplo. Já armou um grande time, é o líder, né? Mas então é um grande jogo. A velha, né, rixa, Caxias rixa, que eu digo é dentro de campo, né?
0: Sim.
2: Caxias e América. Eu já falei há pouco aqui, né, que a última vez que os dois decidiram um título no amador foi em 96.
0: Sim.
2: Caxias ganhou, então um grande, vai levar um bom público, vamos lá matar as saudades do Caxias e América.
0: Vamos falar um pouquinho sobre essa rodada da primeirona joinvilense no final de semana, nesse sábado maravilhoso de sol aqui em Joinville, céu de brigadeiro na maior cidade do estado. Sabe, o final de semana que tem esse clássico, como falamos, mas que tem outros grandes jogos na primeirona joinvilense, hein, Pedro?
1: Grandes jogos, só um pontinho antes, um abraço pro Merria, que está nos ouvindo lá. Os dois clubes já têm vaga garantida na Supercopa 2027,
0: boa,
1: tá?
0: Legal, boa.
1: Então hoje tem, conforme falado, Caxias e América, com o Sinésio no apito. Também às 15h15 tem Piraberaba e Aviação, com Andrés Elias dos Santos no apito. E também Cercos e Estacaville, com o Rodrigo da Silva. Já amanhã, às 10h15 da manhã, o Panágua recebe o Pará, com Raoni Garcia. Também às 15h15, o NB recebe o Palmeiras, com Alisson Eliabe Alves no apito. E no mesmo horário, o Serrana recebe a Sérbi com o Thiago Soares da Silva no apito. Esses são os jogos do final de semana da primeirona, Gabriel.
0: É isso, e se a gente for ver essa classificação da primeirona, né, Mira? 11 horas mais 35
1: minutos. Deixa eu até melhorar, fazer uma comparação com o ano passado, por exemplo, na nona rodada.
0: Uhum. Boa.
1: Hoje o América ele é líder com 18 pontos.
0: Uhum.
1: Né? Ano passado a Cercos era líder, sabe com quantos pontos? 18.
0: Oh.
1: Ano passado o NB era vice com 17, hoje a Sérbia é vice com 17. A partir do terceiro que começa a mudar, porque daí o Caxias era líder com 16, o Piraberaba era o líder com 11, hoje o Caxias é com 16, ano passado era o Piraberaba com 11. Então mostra como que os dois primeiros, por exemplo, estão na mesma pegada do ano passado.
0: Sim.
1: Né? Depois o terceiro, o quarto, a Cercos tinha 14, o Pará com 10, e assim vai o Estacaville, que continua na mesma posição. Ano passado era sexto colocado, hoje também, antes com 11 e agora com 9 pontos.
0: Essa é a situação na primeirona joinvilense. Rapaz, falando em primeirona, vi uma imagem essa semana que me deixou extremamente feliz. Meu parceiro preto lá da aviação, pô, Mira, já tudo cuidadinho, né? Ó, é que eu sei que o preto, que aprendeu com o seu Teté, toda a família, né, Cercal, eles vão querer deixar o gramado na categoria 10-10, né? 10/10, né? Então vai ser aquele gramado que é um dos melhores da cidade.
1: É o famoso chato pro gramado.
0: É, mas olha só, se quiser jogar hoje já dava, hein? Do jeito que eles mexeram lá com aquele cuidado especial, um beijo pro preto, pra toda a família da aviação. Cara, que imagem gostosa de ver, porque, cara, era um pedaço, né? Do futebol amador joinvilense, do desporto joinvilense, que tinha sido ignorado com tudo aquilo que aconteceu, tá bom? 11 horas mais 37 minutos. Ó, e aqui no Salão do Imóvel, hoje à tarde, às 5 da tarde, tem os R3 Talks, hein, gente? Meu parceiro Fábio Trisotto, da revista Golf Lazer, vai estar por aqui batendo um papo com todo o time das R3. Você que vai estar passando aqui pelo Salão do Imóvel também é convidado a participar e acompanhar, tá bom? 11h37, vamos fazer o seguinte: hora de mais um rápido intervalo, uma curta pausa. Na volta do break a gente atualiza informações do Joinville e fala sobre a rodada da Série A do futebol brasileiro aqui na 89.
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0: Muito bem, relógio marcando 11 horas mais 41 minutos, 11h41 aqui no 89 Esportes. 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Vem participando e interagindo com a gente por aqui também, tá bom? 11h41, vamos falar um pouquinho sobre a rodada do Campeonato Brasileiro nesse final de semana. Rodada que promete movimentar, inclusive com o Flamengo podendo ser líder pela primeira vez na temporada, hein, gente? Isso porque o Brasileirão teve uma movimentação interessante no final de semana com a vitória do Fluminense contra a equipe do Palmeiras. E agora, se o Flamengo ganha do Cruzeiro, ele dorme na liderança. E se o Palmeiras perder para o Vasco, ele vai ser o primeiro colocado depois de 24 rodadas. Mas vamos começar a analisar um pouquinho sobre os jogos desse final de semana. São jogos interessantíssimos.
1: O flamenguista vai torcer para o Vasco, então.
0: É isso? Né? Tem essa situação. E o Vasco que tá empolgado, né, Mira? Porque foi uma vitória daquela. Jogar com o Olímpia lá no Paraguai e conseguir uma vitória do jeito que o Vasco conseguiu não é pra qualquer um.
2: É, quinta-feira fazia tempo que eu não dormia tão feliz, né? O Vasco ganhou, o Corinthians ganhou. São os meus dois times, né? Um no Rio e outro em São Paulo.
0: É isso. E aí temos essa rodada no final de semana, a começar, o Pedro de Brito. E a gente vinha analisando, né, o que foram os jogos do meio de semana e como os jogos do meio de semana movimentaram também um pouco daquilo que a gente esperava, não só pela classificação do Santos com o empate, pela classificação do Vasco do jeito que foi, principalmente com a classificação do Fluminense, que chamou muita atenção, né? Fluminense nos pênaltis conseguindo essa vitória importante contra o Rivadavia, que tinha a segunda melhor campanha da Libertadores da América, tinha o artilheiro e tudo mais, mas agora todo mundo vira a chave mais uma vez para o início dessa rodada do Campeonato Brasileiro da Série A.
1: É, o brasileiro que pega fogo, né? O Flamengo buscando essa liderança, tem a grande chance, né, Gabriel? Tu falou muito bem com o Vasco nesse embalo, e o Vasco com o Palmeiras costuma fazer bons jogos, né? Então tem grande chance de sim assumir a liderança do Campeonato
0: Brasileiro. Vamos começar, vamos lá. Fluminense e Remo, hoje, 4 da tarde, no Maracanã. O Fluminense que achou um jeito de se recuperar com o Ganso no meio de campo e com o Hulk, como a gente já tinha previsto, como centroavante. O Remo até é perigoso, mas o Fluminense é muito favorito para o jogo de hoje. O que você acha que dá em Fluminense e Remo, hein, Mirá?
2: E o Fluminense com o Marcon, quando ele vai ficar Fluminense favorito.
0: Também hoje tem Internacional e Atlético Mineiro. O Galo que chegou a 10 partidas sem derrota, tá, gente? A maior sequência invicta deste momento entre os 20 times da Série A. Mas pode jogar só com os reservas, né? Já o time do Pezolano, o Internacional, é melhor quando se defende do que quando precisa atacar. Pro jogo de hoje, 6h30 da tarde no Beira-Rio, que você espera entre Internacional e Atlético Mineiro, hein, Pedro?
1: O Inter tá devendo muito também, precisa dessa vitória e tem que aproveitar. Já que o Galo tá mais folgadinho, acho que vai dar Inter 1-0 Inter.
0: Seguindo com a rodada neste final de semana, neste sabadão também temos o confronto entre Cruzeiro e Flamengo, 8h30 da noite, lá no Mineirão. É o terceiro jogo entre Cruzeiro e Flamengo nos últimos 10 dias, hein, gente? Será que o Cruzeiro vem muito mordido pela essa eliminação ou já virou a chave, hein, Miran?
2: A mordida sempre fica, né? Diante do Flamengo, né? Mas é, pra mim, é o terceiro time do Brasil. Depois de Palmeiras e sim, Flamengo, é o Cruzeiro, um pouco abaixo. Agora, como você falou há pouco, que não sei quem vai jogar desfalcado, né? Quando fala nisso, sabe de quem eu sinto saudades aqui no Brasil? Jorge Jesus. Os caras entrevistavam ele, o Flamengo vai ter dois jogos difíceis, vai poupar. Ele dizia, não, dia de jogo é dia do jogador trabalhar, não ficar em casa descansando. E sem poupar ninguém, ganhou dois títulos. Brasileira e Libertadores. Quer dizer, vai se acabar com essa frescura de poupar, porque é ruim isso para o futebol.
0: Também temos amanhã um grande jogo, 16h, entre Palmeiras e Vasco lá no Nubank Park. O Vasco que melhorou muito, né, com o técnico Pedro Emanuel, até mesmo o Thiago Mendes, né, que foi pivô da confusão com o Neymar, melhorou bastante também, vem dando mais dinâmica ao time. Vasco ainda sem o Jair, ainda sem o Bremer. Do outro lado, o Palmeiras ainda sem o Ramon Sosa, mas é aquela, né? O Palmeiras perdeu duas vezes de virada neste Campeonato Brasileiro e uma delas foi contra o Vasco. E no primeiro turno, o Vasco quebrou um jejum de 14 jogos desde 2015 sem vencer o Palmeiras. Venceu de virada em São Januário. Braulio da Silva Machado apita o jogo deste domingo. O que você acha que dá em Palmeiras e Vasco?
1: Fazia tempo que a gente não via a torcida do Palmeiras falando mal do Abel, né? E está acontecendo, estão pedindo já o pescoço dele. O Palmeiras tem essa obrigação de ganhar do Vasco. O Vasco, eu estava falando até com o Jean Faísca, se o Vasco tivesse um atacante, um 9, se existisse hoje um Romário, um Luizão, nesse último jogo, por exemplo, teria feito uns 10 gols. O Vasco tem um problema muito grande lá na frente, ninguém gosta de fazer gol, os caras passaram repelente contra gol. É um jogão. Tem uma cara de empate esse jogo aí, Gabriel.
0: Amanhã, 16h, no Cícero de Souza Marques, lá em Bragança Paulista, tem o duelo do Bragantino, que oscila muito nesse Campeonato Brasileiro, hein, gente? Oscila até mesmo mais do que o Grêmio, que só perdeu duas das últimas 12 partidas. O time do Luiz Castro, que é bom treinador, tá? Apenas duas das últimas 12 partidas. Você acha que dá no jogo de amanhã entre Bragantino e Grêmio, hein, Mira?
2: Bragantino, em casa, o Grêmio também tá mal. O Bragantino está oscilando, mas está ali no meio da tabela, né? Já o Grêmio está abaixo, né? O Grêmio, se perder amanhã, pode sentir o gosto do rebaixamento.
0: Aí amanhã tem o clássico, né, gente? Tem o Bavi daqueles, 16h no Barradão. Vitória jogando contra o Bahia com Rafael Claus no apito.
1: É, tem que torcer para dar o Vitória dá uma segurada aí, para ir mais machucado contra o Vasco, né, pela Copa do Brasil. Mas é um clássico, e o clássico lá, o negócio pega fogo. É bonito de ver, né? A torcida toda se mobiliza. Vai dar um empate também, Gabriel.
0: E amanhã, hein, Mira? 18h30 com o Chapecoense e São Paulo. A Chapecoense que segue nesse drama da Série A do Campeonato Brasileiro, né? Já não tem muito o que fazer. E o São Paulo vem se ajustando, tá? O mando técnico Dorival Júnior conseguiu uma importante classificação nesse meio de semana, uma importante vitória no Morumbis. Amanhã, 18h30, tem Chapecoense e São Paulo. Para você, quem leva na Arena Condá?
2: O São Paulo, a princípio, levemente favorito. Mas a Chapecoense vem empatando bastante nesses últimos jogos. É um jogo para empate, viu?
0: No mesmo horário, amanhã, 18h30, tem o Santos jogando contra o Mirassol. Mirassol que até vem jogando bem, tá, gente? Mas não tá ganhando. E foi eliminado nesse meio de semana nos pênaltis, depois de um empate no tempo normal contra a LDU. Já no lado do Santos, o Neymar tá escalado pro jogo, hein, gente? Gabriel Menino segue fora, assim como o Lucas Veríssimo e também o Gabriel Bom Tempo. Mas o Neymar tá dentro do jogo. Edna Alves Batista apita Santos e Mirassol. E pra você, quem leva, Pedro?
1: Se o Santos tiver o Neymar, aquele Neymar do último jogo, vai dar Santos.
0: Fechando a rodada, outros dois jogos, né, gente? Também amanhã temos Coritiba e Corinthians. O Coritiba que pode ter o Memphis o tempo inteiro. Voltou, já deu assistência, foi fundamental na classificação do Corinthians. Coritiba e Corinthians amanhã, 19h30 no Couto Pereira, Mira.
2: Você vê, né? Há muitos, muitos anos aí, eu ia, quando tinha esse jogo, eu ia assistir, eu era corintiano, assisti Curitiba e Corinthians. Mas agora tem TV, tem tudo, a gente não está mais idade disso também, é torcedor novo, né? Torcedor novo. Mas é um. O Curitiba faz uma campanha melhor fora de casa do que em casa.
0: Sim.
2: E o Corinthians faz uma campanha melhor em casa do que fora. Então jogo para empate.
0: Anderson Daronco habita esse duelo entre Curitiba e Corinthians. Tá bom, gente? Para fechar, 11h50, segunda-feira, 8 da noite, tem o Botafogo jogando contra o Atlético Paranaense. Botafogo que agora teve um investidor, né? O Gabriel de Alba, que chegou, colocou um dinheiro no clube, tem essa nova comissão técnica chegando. Mas o Atlético é um time muito confiável, né? O Atlético que tem o artilheiro do Campeonato Brasileiro, que é o Viveiros também. Fechando a rodada, Botafogo e Furacão, o que você acha, hein, Pedro?
1: É, vai dar Botafogo.
0: É isso, gente. 11h50 por aqui. Só antes da gente se encaminhar para o fechamento do 89 Esportes, o Jack está jogando neste momento, né? Está terminando aí esse jogo treino contra o Atlético Paranaense, mas surgiu uma nova informação em meio a toda essa preparação do Joinville, né, Pedro?
1: Na verdade, já encerrou lá o jogo, né? Claro que o Joinville não vai passar nem as fotos do time que jogou contra, o Joinville não vai passar o resultado, não vai falar muito, mas nós sabemos que saiu o gol do Jack.
0: Boa.
1: Tá? O Jack fez gol lá. Isso é uma informação que nós temos.
0: E... lembrando que o Jack está jogando contra o time alternativo do Atlético Paranaense, isso, né, gente? Não é porque isso. O Atlético Paranaense joga só na segunda que o Viveiros ou o João Cruz estavam em campo ali jogando contra o Jack. E
1: saiu o gol do Joinville, pelo que a gente conseguiu aqui ver, foi o Cássio, né? Um atacante que chegou aí para ajudar o Joinville, então... Não sabemos se tomou o gol, se não tomou, mas saiu o gol do Jack lá nessa preparação.
0: Daqui a pouco vem todo o serviço de apuração, conversando com um aqui, com outro aqui. Em meio a todo esse final de semana a gente vai conseguir buscar um pouco mais de informação sobre isso. Mas eu não sei, sabe, Mira? Eu sou meio contra esse negócio. Cara, eu trabalho com estratégia e com engenharia de comunicação. Cara, você querer já fazer esconder um jogo de quem joga, esconder resultado, esconder tudo, me parece uma decisão, Mira, tomada sem qualquer tipo de estratégia, assim, ou sobre qualquer dado que vá mostrar o porquê tomar esse tipo de decisão. Mas enfim, é o que o Jack quer fazer nesse momento, é o que o Atlético Paranaense também, ou vocês acham que o Atlético quer tentar esconder o ouro do seu time C? Não, né, gente? O Atlético também não quer isso. Saiu muito mais de Joinville.
2: Fazendo isso é pedido do Joinville. Uma pena, eu falei há pouco aqui, sim, que nós aí íamos assistir jogos, sim, treino do Joinville. Sim, sim. Agora você falou um negócio aqui que me alertou sobre o Joinville. Você disse que o Botafogo arrumou um investidor lá, né?
0: Sim, o Gabriel de Alba.
2: Aí vocês falaram no programa semana, e você é conselheiro, acompanha, sim, mais de perto. O Joinville também entrou 800 mil no caixa para botar a folha em dia. Quem é esse investidor do
0: não
2: Joinville?
0: Não é um investidor, é a tiqueteria. Ah, o Joinville antecipou
2: uma receita.
0: Uma receita. Isso.
2: De venda de ingressos.
0: Isso. Meu Deus do céu. É que na verdade, assim, Mira, o que acontece, essa diretoria de Joinville se comunica muito mal, né? Como sempre, se comunica muito mal. E até na forma de se comunicar, enfim, faz as tragédias de sempre. Mas assim, ó, o que essa diretoria do Jack vem tendo de problema é que, assim, outras diretorias, vamos pegar assim, os últimos dois, três presidentes do Joinville, o pessoal fazia empréstimo a rodo. Fez empréstimo com banco, fez empréstimo com investidores, fez empréstimo com agiota. Joinville já teve muito empréstimo com agiota. E o Jack ficou tão sem crédito na praça nesses últimos anos, nessa última década, que nem com isso ele consegue mais. Não consegue mais. Então, assim, qual foi a solução para tentar um dinheiro novo? Antecipar a receita. Então, é assim, como o Joinville é incapaz de gerar novas receitas, e aí eu vou dar um exemplo para vocês. Vai começar a Copa Santa Catarina e o Jack poderia ter feito um uniforme novo. Vai começar a Copa Santa Catarina e o Jack poderia ter divulgado um pacote de ingressos. O Jack não faz nada. Se bater lá, tem que ver se tem gente ali que cuida do marketing, dessas outras coisas, porque, infelizmente, o Jack tá perdendo as oportunidades, faltando uma semana para
1: estrear. É engraçado que o torcedor fala assim, ah, o empresariado poderia ajudar o Joinville. Joinville é uma cidade industrial, quantas empresas... O empresariado já ajudou muito o Joinville, né,
0: sim,
1: Gabriel?
0: Sim, sim, sim.
1: Mas para tu ajudar alguém, tem que saber assim, não, mas peraí, para que tu precisa, o que que tu vai me dar em retorno?
0: Sim.
1: Né? Para que que tu vai usar isso? E o Joinville não tem isso. Para que tu vai...
0: Não, e não existe ajudar, né, gente? Em pleno 2026 é negócio, todo mundo faz negócio, porque assim, o empresário também precisa prestar conta para os pares dele, para o conselho dele, para todas as outras questões. Enfim, cara, é uma pena... E uma pena dessa situação, são coisas pequenas, né? Era a situação da comunicação do que aconteceu com o Pedro Botelho. essa situação da comunicação do resultado do jogo treino, já que parece que toda hora que vai tomar uma decisão, toma uma decisão equivocada. Vai entender. 11h54, antes da gente tirar o time de campo, quero mais uma vez te fazer um convite, hein, gente? 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A gente volta na próxima semana, ô Pedro de Brito, falando bastante de Joinville e já com esse clima do final de semana de estreia na Copa Santa Catarina. Um abraço.
1: É, quem não tá ansioso tá maluco, né, Gabriel? Sim. Por mais que tudo que aconteça no Joinville Esporte Clube, todas as informações para cima, para baixo, esconde, não esconde, mas dá uma expectativa muito grande para essa estreia. Enfim, vitórias para o Joinville Esporte Clube.
0: 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Um abraço.
2: E tem muita gente perguntando qual o horário realmente de Caxias. É só para, né?
0: 3h15.
2: 3h15 da tarde, no estádio Ernesto Chilame Sobrinho, que já foi conhecido como Ernestão, cujo apelido e pseudônimo fui eu que dei na época que começou a construção. Agora não é mais, né? Não cabe mais 20 e poucas mil pessoas. Virou o estádio Ernesto Chilame Sobrinho de novo.
0: Um abraço, Mirão. Um abraço, Pedro. E um abraço para você que esteve conosco aqui durante toda essa jornada da 89 FM presente aqui no Salão do Imóvel. A gente vai tirando o time de campo, fechando a lojinha por aqui, mas você segue com muita música boa. Hora da querida Diza Hate assumir o comando da programação da 89, a rádio número 1 de Joinville.
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15: 11h56.
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8: E tá chegando pra você aqui ele, Nando, diretamente da costelada lá da quadra do Cid. Nando, cadê você, meu querido? Deixa eu dar uma olhada aqui se ele já está por aqui. Deixa eu dar uma olhada. Vamos lá, vamos lá, vamos lá. Cadê o meu Nando? Ih, o Nando ainda não chegou. Nando, daqui a pouquinho eu tô te esperando.
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0: Boa tarde, Joinville, essa diz a Hate, vou fazer companhia pra você nessa tarde maravilhosa de sol, 22 de julho.
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0: Seja bem-vindo a mais uma edição do Seleção 89, depois aí ó, da partida, da saída dos nossos queridíssimos Tropa de Elite no 89 Esportes, tá chegando elas, as 11 músicas convocadas para entrar em campo. Aumenta o som e vem com a gente.
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0: ele por aqui com muita novidade pra gente. Vai lá! É você mesmo! Vai, Nando!
1: Olá pra você ligado aqui na 89 nesta tarde, seja bem-vindo, atenção, adivinha, começou a Blitz da 89, direto aqui do Rancho Timbé, porque hoje tem a 12ª costelada, é isso mesmo, a 12ª costelada, é a maior costela de Santa Catarina, e claro, a 12ª costelada da quadra do Cid, não perca essa oportunidade de curtir o melhor, a

0: para toda a família vir se divertir nesse sabadão. Vem para cá, vem viver essa experiência, gente. É bom demais, o lugar é lindo e, claro, com a Blitz da 89 trazendo muitas novidades para você, vai ficar melhor ainda. Corre para cá, vem junto com a 89, a Joinvilense, de verdade.
1: Valeu, Nando! 89 Flash!
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1: E chegando pra você, saudade inconveniente. Com menos é mais. Meio.

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2: As 11 músicas estão em campo pra você, porque você tá curtindo Seleção 89. Sou Diza Reite, por favor, acerte seu relógio. 12 e 18. Isso mesmo, bom almoço pra você.
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1: 89 FM, meio-dia e 33.
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1: 89 FM, Joinvilense de verdade aqui pra você. Você está curtindo Seleção 89. Quero mandar um feliz aniversário todo especial pro meu amigo que tá aqui, que já falou que tá de nível. É pra você mesmo. Reinaldo Bueno, finalzinho 92-35. Parabéns pra você, muitas felicidades, muitas coisas boas. E obrigada por dividir esse dia tão especial do seu ano aqui com a gente. Beijo pra você, viu? Que esse dia seja sempre lindo na sua vida. Parabéns mais uma vez e ó, tá chegando música.

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0: 89 FM, Joinvilleense de verdade, menina de fivela com Fernando Sorocaba, na hora de amar com Gustavo Lima e tentei te esquecer com Leonardo. E assim a gente finaliza Seleção 89. Tá chegando agora pra você, Estrelando 89. 89!
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0: E chegando pra você novamente aqui, Nando, diretamente da 12ª Costelada, lá da quadra do Cid. Vai lá, Nando, é com você.
4: Oi, Gisa. E aí, ótima tarde pra você, pra todo mundo que tá ligado, vindo a 89 nessa tarde. Hoje, direto aqui da 12ª Costelada da quadra do Cid, no Rancho Timbé. 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E ó, é o seguinte, daqui a pouco tem Corpo e Alma trazendo as principais sucessos para você dançar, cantar e agitar nesta tarde de sabadão, junto com a 89, porque a nossa Blitz tá rolando, viu? 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
0: 89 FM, Joinville, de verdade, você está começando agora o Estrelando 89, isso mesmo. Já pensou você aqui comigo, passando uma tarde, duas horas, em que a gente vai discutir, de repente você tem curiosidade pelos estúdios da 89 FM, de repente você, sei lá, gostaria de ingressar na carreira de comunicador e aí gostaria realmente de tirar algumas dúvidas, ver como é que é, se vale a pena. Tudo isso, a gente pode estar aqui juntinho e aí esclarecendo tudo pra você. Já pensou nisso? E você estreando como um comunicador aqui da 89 FM. Se você tá afim, faz o seguinte, hashtag Estrelando89, envia para o nosso WhatsApp 991210089. Eu entro em contato com você e a gente marca uma agenda, entendeu? Tem uma agenda certinho aqui e eu marco uma vinda sua e aí você vem aqui e faz um programa aqui comigo. Já pensou que maravilha? Bom demais, né? Você pode fazer, você pode enviar durante o programa Estrelando, mas também você pode enviar durante o TPM, Tarde Papo e Música, que vai ao ar de segunda a sexta-feira, da 1 da tarde até às 5. Tá afim? Bora lá, hashtag Estrelando89. Hoje, dia 22, nós tínhamos aqui um convidado, mas que infelizmente houve aí um problema. Estrelando, e ó, ele me deixou.
9: 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Presta atenção. Marinho,

89 FM fazendo companhia pra você e eu fazendo companhia pra você também. 1, 2, 3. Com Zé Neto Cristiano e a participação de César e Paulinho e Gian e Giovanni fazendo essa festa toda aqui. Isso mesmo, você tá curtindo Estrelando 89. Hoje, excepcionalmente, estou sozinha. Sim, porque o meu convidado, infelizmente, teve aí um contratempo e não conseguiu aí estar aqui com a gente. Mas você que tá aí do outro lado, tá afim de também estar aqui? Então faz o seguinte, vai lá. Hashtag Estrelando, envia para o nosso WhatsApp. Eu entro em contato com você e a gente faz um programa aí. Enfim, vou ver a agenda certinho. Aí a gente faz um programa junto. Certo? A gente vai para um rápido intervalo. Daqui a pouquinho tem muito mais para você.

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1: 89 FM, 1:21.
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1: 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Gente, vamos para a previsão do tempo para hoje e amanhã? Vamos dar uma olhada aqui. Nesse exato momento, a gente está aí, ó, com sol maravilhoso, temperatura 20 graus, é o máximo que vai chegar hoje, certo? A previsão aí é de algumas nuvens, a possibilidade de uma chuvinha isolada em alguns pontos aqui de Joinville ainda hoje. Parece mentira, mas parece que aqui, né? Epagre Ciran tá dizendo que vai ter, não sabemos. Eu olhando assim esse céu azul lindo, maravilhoso, não acredito muito. Tá dizendo que pode ser que venha chover ainda um pouquinho, tá? À noite é sol, é céu com poucas nuvens e tempo firme. Amanhã, domingão, traz só notícia boa. O dia será de sol com muitas nuvens, mínimo 13 graus na madrugada e a máxima vai subindo até chegar a 21 graus. Isso mesmo. Previsão do tempo é com 89 FM.
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0: E chegando por aqui novamente, ele diretamente da 12ª Costelada da Quadra do Cid. Vai lá, Nando.
5: Olá, gente, de volta, Diza, direto aqui do Rancho Timbé, o Centro Eventos Rancho Timbé. 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
0: 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Já pensou que bacana? Então bota aí, ó. 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
0: Marília Mendonça, sensível demais. 1h43, boa tarde para você.

0: 89 FM, Joinvilense de verdade. Vou fazer pirraça, hein? Com Jorge Mateus, Amor Ideal com Osvaldo Júnior e Me Ama Mesmo com Mateus e Cauã. Tamo voltando aqui, ó, de novo. Voltar de novo é triste, né? Mas vamos lá. A gente volta com, daqui a pouquinho, com muito mais pra você. Tem mais música, tem flash com Nando diretamente aí da costelada da quadra do Cid. Gente, dá tempo!
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0: 89 FM, 1h58.
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0: E tá chegando novamente ele por aqui. Nando, como é que estão as coisas por aí, Nando? Conta pra gente, vai!
7: Oi, Diza, uma ótima tarde pra você ligado aqui na 89 FM e você e toda essa galera, gente boa que ouve a Joinvilense de verdade, direto aqui do Rancho Timbé, hoje, a 12ª costelada da quadra do Cid. Eu vou te falar, hein? A costela saborosa, deliciosa, ainda espera por você. Você que tá ouvindo a 89 aí, vem pra cá porque a festa tá rolando e você é o nosso convidado a participar. Tem blitz da 89 ainda, brindes exclusivos só pra você que ouve a 89 e vem brincar com a gente. Você garante aquele brinde que você sempre quis da 89 na nossa blitz. Vem junto com a gente, vem fazer a festa junto com a gente nesse sabadão. Vem pra cá, aproveita porque a festa já tá demais. Tá esperando o quê? Daqui a pouco tem corpo e alma no palco aqui do Rancho Timbé, na 12ª costelada da quadra do Cid, e você é o nosso convidado, junto com 89 FM, a Joinvilense de verdade.
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0: Hoje, sábado, é dia de mobilização e serviços gratuitos aqui em Joinville. Para a saúde da família, 16 unidades básicas atendem até às 4 da tarde de hoje, no dia D de multivacinação, sem necessidade de agendamento. para atualizar vacinas contra o sarampo, pólio e outras doenças. Já para quem tem pet, a Prefeitura promove mutirão gratuito de microchipagem para cães e gatos na Escola João Bernardino, no bairro João Costa. A ação também oferece vacina antirrábica e encaminhamento para castração. Em ambas as iniciativas, leve documento com foto e comprovante de residência para garantir o atendimento. Para mais notícias, continue sempre acompanhando a 89 FM, 2 e 3.
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0: Parece fake.
13: Vamos falar.

Michel Teló pra você com Metamorfose Ambulante, Ana Júlia. Bom demais é ter você essa tarde aqui com a gente no 89 FM, Joinvilense de verdade. O que, que você acha, hein? Vir aqui na 89 FM e participar do Estrelando 89, já pensou nessa possibilidade? Tanta gente que tem aí uma voz agradável. Sim, porque hoje em dia, vamos lá, vamos colocar isso por terra. Antigamente, a pessoa, quando ela era uma pessoa para ser um comunicador, uma pessoa de rádio, ela tinha que ter uma voz grave, né? Ela tinha que ter aquela voz meio Silvio Santos, aquela voz super, super. Mas hoje em dia, se você tem uma voz agradável, gente, já é tudo. O resto se aprende. Se você tá afim de participar do Estrelando 89, seja por um sonho, seja para se tornar, quem sabe, aí um futuro comunicador, ou até então, só por curiosidade mesmo, de estar do outro lado aqui do microfone, faz o seguinte, hashtag Estrelando89 e envia para o nosso WhatsApp. Eu vou entrar em contato com você e a gente vai marcar um horário, uma agenda aqui para você participar com a gente, tá bom? Tá chegando aí agora os nossos comerciais, o nosso intervalo. Daqui a pouquinho tem muito mais música para você.

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3: Por um minuto, Hugo e Thiago, 2:22, boa tarde para você.

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4: Coincidência demais, né?

0: que se passa comigo? Tô procurando respostas.
1: Tenho certeza que você já achou.
2: Amor é pra poucos, com Gustavo Mioto e a participação de Fábio Júnior. Vou falar que não quero, com Vitor Fernandes, e coincidência com Felipe Rodrigo. Quero mandar um beijo todo especial aqui pra quem está participando aqui com a gente diretamente do nosso WhatsApp. Beijo pra você, Evaldo Simão. Beijo pra você, querido. Um beijo também todo especial aqui para o Imperador do Floresta. Um beijo também todo especial aqui pra Beatriz Thomas de Borba, finalzinho 6369. Beijo pra você também, Alney Rosa, o genérico, diz ele que é o genérico. Beijo pra você, querido, saudade. Beijo também todo especial para o Wellington, que logo, logo vai estar aqui com a gente no Estrelando. E também um beijo pra Zenaide, que manda um beijo para os netos, o Miguel e Nicolas, e pra Silvana, Heloísa e Carlos. Beijo pra todos vocês, viu, família? Obrigada pela sintonia. Vocês estão todos aqui ouvindo e curtindo com a gente músicas selecionadas na medida certa pra você na 89 FM. Joinvilense de verdade. 89 FM.
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2: E chegando novamente por aqui, ele, Nando, com toda a sua energia. Conta pra gente, você que está diretamente da 12ª Costelada, da quadra do Cid.
7: Oi, Diza! De volta aqui na programação da 89, nesta tarde de sabadão, sábado lindo, sol brilhando, bombando, e você aqui ouvindo a 89 FM, que legal, hein? Bom saber que você está sintonizado. 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Vem você pra cá e aproveite. Agradecer a todo mundo que passou na nossa Blitz, né? Passou na nossa Blitz, garantiu o brinde exclusivo da 89. E ó, fica ligado na programação, porque logo, logo, mais uma Blitz exclusiva pertinho de você. Junto, claro, com a melhor equipe do mundo, que é da 89 FM, a Joinvilense de verdade.
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89 FM vai ficando por aqui. A gente se encontra segunda-feira, 1 da tarde, com TPM Tarde Pop e Música. E tá chegando pra você agora Paradão 89. Os paradões, realmente as melhores músicas da 89 FM juntas pra você.

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1: 3 horas.
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2: 3h21.
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2: 3:39.
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1: 3h59.
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1: 4h18.
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2: Vamos cantar uma música junto?
3: Vambora, rapaz. Que música?
2: Essa aqui, ó.
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2: 4:36.
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1: 4:53.
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1: 5:13.
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2: 5:34.
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3: 5:53.
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1: 6:54.
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1: 7h32.
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2: 8 e 1.
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4: 8h29.
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